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0: Viva, muito bom dia. Cá estamos nós nesta manhã de sexta-feira. Sr. Presidente da Câmara, muito bom dia. Hoje vamos falar aqui sobre as festas de Nossa Senhora da Lapa, entre outros temas que vamos também conversar aqui nesta manhã. Bom dia.
1: Bom dia para vocês, também para todo o auditório da Rádio Valdevez e para os nossos imigrantes que estão em viagem, que nos estão a ouvir, que tudo corra bem e que tenham uma excelente viagem até Portugal.
0: Para muitos parece que está a ser um pouco difícil, principalmente aqueles que vêm da zona do Bordeus, porque há limitações ali de trânsito, mas já falávamos com alguns, estão a tentar arranjar voo para vir, porque parece que pela estrada que é difícil de chegar.
1: Sim, de facto, os incêndios ali na zona de Bordeus têm estado muito complicados, também para alguns arcoenses, que eu também já tive a oportunidade de falar com eles, que já estão em Portugal, mas penso que tanto os nossos imigrantes, como os quem nos quer visitar,
0: exato,
1: irão ter alternativas e vão chegar a bom porto.
0: Vamos falar das nossas festas, do nosso ex-libre, que são as festas do Conselho, neste caso, as festas assinaladas a Nossa Senhora da Lapa, não é verdade?
1: Exatamente, nós as festas iniciam já no dia 1 e são as nossas festas de maior importância, uhum, onde temos muitos visitantes, quer de fora, que também quer para as pessoas que vivem cá no concelho e obviamente para toda a nossa diáspora. Temos um programa abrangente para todas as áreas, setores e dos diferentes gostos.
0: E parece que este ano vamos ter aí, portanto, há umas alterações, mas muito bem organizado as nossas festas do concelho, devido às obras que foram intervencionadas aqui no concelho, principalmente aqui na vila, tudo está muito certinho e tudo preparado para começar com estas festas.
1: Sim, nós estamos a terminar as obras, elas praticamente estão concluídas, os passos estão todos, digamos, todo o trasladário está ao mesmo nível e torna as coisas mais fáceis em termos organizativos. Também a folia aqui uma palavra, uhum, de apreço e a Junta de Freguesia de Salvador e de Sampaio, a União de Freguesias e a Associação Comercial, porque de facto este ano as festas estão relativamente alteradas, mas mantendo o mesmo perfil, mas com preenchimento dos espaços mais harmoniosos, e acho que este ano as nossas festas vão correr ainda melhor.
0: Exatamente. O campo trasladário está todo ele bonito, se assim se pode dizer, não é? Agora há que respeitar também aquele espaço, não é? Pedir às pessoas para que vão usufruir dele que respeitem aquele espaço.
1: Sim, essencialmente em termos de estacionamento, mas também na passagem de um lado para o outro, porque tem espaços específicos para com passadeiras onde as pessoas podem passar à vontade e tentarem evitar pisar os espaços verdes que estão de facto lindíssimos e dão uma nova loufada de ar fresco ali no trasladário.
0: Exatamente. No que diz respeito às festas, começam já amanhã,

0: normalmente encerramos com a banda de música arcoense com o último espetáculo no próximo domingo.
1: Portanto, estes dias que para o ano vão recuar um dia, ou seja, para o ano começa no dia 31 de julho e termina no dia 8.
0: Exato, o calendário assim indica, e tentamos é que não saiam do mês de agosto para termos a oportunidade de termos cá toda a gente.
1: Portanto, vamos ter aqui estes dias de festas com várias iniciativas de muito interesse. Por exemplo, eu estou-me a recordar aqui o nosso ex-libris, que é os Barcos do Rio, não é?
0: Sim, mas nós temos uma panóplia de dias e de festas e de animação. Obviamente, os Barcos do Rio, a Serenata, é um ponto alto das festas de Nossa Senhora da Lapa.
1: No final, penso que temos também aí a peregrinação, a parte mais católica, não é? No final, mesmo para fechar, com portanto, a celebração no Largo da Lapa, e também é um ponto alto em que muita gente participa.
0: Sim, as festas são as festas de Nossa Senhora da Lapa.
1: Exato.
0: E com a missa e a procissão que acontece no domingo, é o ponto mais alto das festividades, porque as festividades são umas festas, são do âmbito católico, e obviamente a saída de Nossa Senhora da Lapa, percorrer aqui a avenida, é um momento alto e por norma tem muita gente a assistir, mas eu convido a que todos, além de assistirem a ver a passagem, também que participem na procissão da Nossa Senhora.
1: Já agora, Sr. Presidente, vamos ter também um momento alto, como todos eles, sem dúvida, mas aquela parte ali do cortejo, em que se faz sempre o apelo à autarquia, e as festas fazem o apelo para virem às juntas, freguesia, às associações, sabe mais ou menos quantas associações ou freguesias vão participar no cortejo? Não sei se este, é possível saber.
0: Este ano temos efetivamente uma participação superior à dos anos anteriores. Eu tenho vindo a lançar o repto às juntas de freguesia, às nossas associações, em todas as reuniões que temos, que devemos ser bairristas nas nossas freguesias e trazer as nossas freguesias a participar, porque normalmente quem está a assistir ao desfile gostam de ver a sua freguesia representada, e nota-se quando passa à sua freguesia que existe um entusiasmo maior. Para aqueles que não têm freguesia ou qualquer tipo de associação a desfilar, penso que se sentem mais tristes porque não viram a sua freguesia. Portanto, nós vamos tentar que todos os anos aumentamos os números de participantes, e de preferência que estejam todos presentes. Desta vez já temos freguesias que nunca participaram a participar, e isso é muito importante para a Câmara Municipal e para o nosso Conselho.
1: Os usos e costumes, claro que se mantêm, e no fundo é deixar aos nossos vindouros aqui um legado de como se tratava a terra, como havia uma grande interligação entre a terra, o homem e os animais.
0: Sim, se formos ter, mas vamos ter outras, porque já conheço alguns com o tipo de desfile que vão fazer, mas também vamos ter juntas de freguesias que vão trazer os seus usos e costumes com os vestimentos, as vestes à moda antiga, como era tradicional, e algumas delas já o têm vindo a fazer, e de facto dá em vez de termos muitos caminhões, temos muita gente a participar no desfile, e isso é que é importante, porque mostra efetivamente aí os seus costumes, os seus hábitos, das suas freguesias.
1: É isto, sem dúvida, neste dia vamos ter aqui o condicionamento de trânsito aqui no campo do Trasladário, aqui entre a Rotunda dos Bombeiros e até à Rotunda da Ponte Nova. Está um pouco difícil durante estes dias para estacionar, não é? Mas pronto, as festas é o que temos, não é?
0: Isso, as festas, nós não podemos evitar ter os espaços onde temos estacionamentos ocupados. Eu faço um apelo para as pessoas que vêm durante o dia à sede do Conselho, é que em vez de trazerem os carros para dentro para o centro da vila, é que à volta da vila, nomeadamente na zona desportiva, temos muitos, muitos, muitos estacionamentos, e é só passar o pontilhão para o outro lado do rio, digamos, e estão no centro histórico.
1: Sr. Presidente, vamos também dizer que no dia 1 vamos ter o dia das Rusgas, não é verdade?
0: Exatamente, é o início das obras, como temos tantas obras,
1: pois.

0: Às vezes foge-me para as obras. Não, o início das festas da Nossa Senhora da Lapa, com as rusgas no anfiteatro, já neste sábado, e já é um desafio para que possam vir às festas do concelho. Mas depois temos tudo, até ao dia 9, uma animação contínua aqui na sede do concelho, com as festas da Nossa Senhora da Lapa. Posso, por exemplo, no dia 2 é o dia do folclore, no dia 3 também temos folclore no anfiteatro, com vários ranchos do concelho. Também no depois no aí já começamos a ter quer os ranchos folclóricos como os conjuntos aqui da Arquival de Vez e dos concelhos vizinhos, nomeadamente no dia 2 com o show band. No dia 3 de agosto também temos uma grande tradição aqui em Arcos do Aldevez, que tem a ver com o dia dos cantares ao desafio, onde temos cerca de 2, 4, 6, 8, 10, 12, 14, digamos, cantadores, participantes, que vão estar no anfiteatro, e depois entramos pela noite dentro com um conjunto no Parque de Estacionamento aqui do Augusto Cristina, mais conhecido Parque pelo Parque da Azenha, com o Top 5. No dia 4 também temos a festa do imigrante, que temos vários grupos de folclore da diáspora que vão estar no anfiteatro, nomeadamente do Canadá, da França, da Suíça. E obviamente, como sendo o dia do imigrante, temos depois aqui no Parque de Cristina também, Parque da Azenha, o Império Show. É todo ele um dia dedicado à nossa diáspora. Também vamos ter um encontro fora das festas do concelho, que tem a ver com um encontro que fazemos anual com os presidentes ou membros de direções de associações espalhadas pelo mundo. São cerca de acima de 60 pessoas que nós temos nestes organismos.
1: Almoço
0: convívio que vamos ter na Quinta do Feijão em Vila Afonso, e já temos praticamente todos, digamos, que foram convidados, que estão cá.
1: É ali que se vai trocar ideias, Sr. Presidente.
0: Sim, ideias, muitas.
1: Com a nossa diáspora.
0: Muitas trocas de entre eles próprios, como é que funcionam as suas associações, quer no Canadá, quer nos Estados Unidos, quer na Suíça, quer na França, onde temos diáspora, e também muitas das vezes fazem-se ali contactos para o rancho. Exato. A ir ao à terra B e vice-versa.
1: É um intercâmbio,
0: no fundo, eles
1: cultural, não é?
0: Onde eles convivem e convidam e animam depois as próprias iniciativas que eles têm ao longo do ano nos países onde estão radicados.
1: No dia 5 de agosto é o dia do Mundo a Dançar.
0: Exatamente,
1: não é?
0: Que é o Mundo a Dançar, é um festival folclórico que vem de vários países do mundo. É uma organização que nós fazemos todos os anos, que é uma organização que passa pelos 10 concelhos do nosso distrito, e é um momento também alto. E depois também, obviamente, no final desse espetáculo também teremos aqui o conjunto, o Calhambeque. No dia 6 de agosto, durante a tarde, iremos ter o nosso concurso agrícola no mercado municipal, onde os nossos agricultores vêm demonstrar o que se melhor produz aqui no nosso concelho. E depois temos à noite, às 22h30, o concerto com Matias Damásio no anfiteatro do Trasladário,
1: um ponto alto.
0: Também para outro tipo de aficionados e outro tipo de iniciativas para diferentes públicos-alvos. E depois também no Augusto Cristina vamos ter o conjunto Arco-Íris, que também irá estar presente no final da atuação do Matias Damásio, e depois começa o festival da Insua no Ecoparques do Vês, com música alternativa para os mais jovens e aqueles que resistem durante mais Sim, horas, é durante as festas.
1: Passei lá ontem, está espetacular, tem as casas de banho ali espetaculares, espero que também os caixotes do lixo fiquem lá, Sim. não é? Tem que ser como sempre, não é?
0: Tem que estar obrigatoriamente, terão que estar. Nós este ano aumentámos o número de casas de banho, mesmo ali junto ao DNA, no Ecoparque, porque a afluência é muito grande e as casas de banho públicas que temos não tinham capacidade de resposta para tanta gente.
1: Isto no dia 7 vai haver então um grande dia do cortejo, não é? Onde o cortejo começa por volta das 9:30 da noite, sai aqui junto aos bombeiros, Exato. Em direção ao nosso querido Alameda, que está a ser restaurado,
0: está
1: não é?
0: Está a ser restaurado, termina à frente na rotunda, e é um momento alto no dia 7, onde podemos ver as nossas freguesias, as nossas associações a participar e a trazer as suas tradições às festas de Nossa Senhora da Lapa, mas também depois no final do desfile, terminando também com o Carlos Rodrigues, Exato. E depois continuar com no Ecoparque com o Festival da Insua do Vês, com vários DJs.
1: Nós gostámos sempre da malhada dos bombos, não é? E aí temos o grupo de bombos no dia 8.
0: Sim, o grupo de bombos no dia 8 na Praça Municipal, durante a manhã. Eles começam às 9 da manhã a percorrer as ruas da vila, uhum. e depois tem a concentração final junto à Nossa Senhora da Lapa. Vamos ver se a Nossa Senhora da Lapa consegue se segurar no altar, porque efetivamente é muito bombo a bater.
1: E é até pequenina, não é? Pode ser até que não caia do altar abaixo.
0: Esperemos que não, mas penso que não. Digamos que a malhada dos bombos será por volta das 11 horas, mas vai ser um momento alto, que normalmente também temos muitas pessoas a assistir, porque as pessoas gostam, e acho que é uma tradição que temos que manter.
1: Uma grande tradição que penso que só existe aqui em Arcos de Valdevez é os barcos do rio.
0: Exatamente, é a única.
1: É a única, não,
0: não existe
1: é?
0: mais lado nenhum, Portugal. Digamos. É uma tradição que começou com o nosso Zé Mocuna, já tem muitos anos.
1: Agora é com o Nuno, não é?
0: Agora dando continuidade com o seu filho. Porque além do festival e do desfile do Rio, temos momentos de espetáculos, de pessoas que vão estar, grupos que vão estar ali a atuar do outro lado do Hotel Ribeira. Exato. E é um momento único. Ultimamente tenho estado a assistir à plateia, mas eu próprio fiz muitas...
1: Eu recordo, passear no barquinho.
0: Passear no barquinho também, fiz parte, digamos,
1: é
0: e de facto era, passávamos lá umas horas de diversão entre nós, não é? Porque era uma zona escura, só de nós, é que nos víamos uns aos outros.
1: Pois, as pessoas vêm, mas vocês não nos vêm, não vêm as pessoas.
0: E nós, de facto, ao passar em frente, muitas das vezes temos que animar a plateia, mas nós não vemos quem está na plateia.
1: Pois,
0: quem está em baixo no rio não consegue ver se tem muita gente, se tem pouca gente,
1: Exato.
0: Quem é que lá está, só ouvimos as palmas ou os assobios.
1: Tem que ir mesmo com o espírito profissionalismo.
0: Tem que ir mesmo com esse espírito de animar, digamos, do rio para a plateia, mas como no ano passado já não fiz parte, derivado às funções que exerço, mas de facto nota-se que há muita gente a assistir, porque eu desfilei nos barcos, não sei, mas para cima de 10 anos,
1: claro.
0: Portanto, eu não assistia ao desfile, eu participava
1: no desfile. E este ano vamos ter os signos do zodíaco, vamos ter os gêmeos, os caranguejos, os capricórnios, tudo
0: Sim,
1: isso.
0: Sim, vamos ter isso
1: os
0: tudo,
1: todos.
0: Acho que é uma mais-valia, porque todos os anos nós mudamos a tipologia de desfile do Rio. Este ano foi os signos que escolheram, e acho que foi uma boa escolha. E depois temos um momento alto, que é por volta da uma da manhã, que é um fogo de artifício com música aqui na Praia Fluvial. Sim, e depois sempre o festival da Insua do Vês com DJs.
1: Como é à noite o fogo, penso que vai ser possível deitá-lo, não é?
0: Eu penso para si, para já não temos nenhuma indicação contrária, depois também temos vantagem nesta situação, sendo aqui na sede do Conselho, é praticamente tudo, está tudo tratado, não temos matos à volta, claro. Temos o rio, o fogo é lançado
1: está
0: para o
1: limpo.
0: Rio, está tudo limpo lá, portanto, o perigo aqui será muito reduzido, para já não temos indicação contrária, obviamente se chegarmos ao dia e tivermos a situação de estar no vermelho, como se costuma dizer,
1: claro.
0: E temos de ter algumas cautelas ou provavelmente não podermos lançar o fogo de artifício, mas acho que isso que não vai acontecer, esperemos que não aconteça, porque como está o tempo, está ótimo para as cestas.
1: Claro. No dia 9, é o último dia, o dia dedicado, então, como referíamos há pouco, à Nossa Senhora da Lapa, às 10 da manhã vamos ter aqui o Trocas e Baldrocas, que é comprar aqueles artigos já usados, não é?
0: É. No fundo. É? No fundo é a Feira das Velharias, que é o Trocas e Baldrocas.
1: É o teu programa, Helena, Trocas e Baldrocas.
0: Que é muitas, há muitas pessoas que procuram esse tipo, porque já é habitual nós termos durante o fim de semana espontaneamente essas pessoas estarem ali no saladário, mas ali obviamente iremos ter mais expositores.
1: E logo a seguir vamos ter então o grande concerto da nossa grande e querida Sociedade Musical Arcoense, a nossa banda de Arcos Valdês, uma das melhores de Portugal.
0: Isso será à noite, como
1: exato.
0: Se costuma dizer, porque durante o dia
1: ainda vamos ter
0: iremos ter a Eucaristia em honra da Nossa Senhora da Lapa e depois a solene procissão em honra da Senhora da Lapa, que irá percorrer aqui a avenida, que é um momento áureo, que eu convido as pessoas a participarem afincadamente. E também fazerem parte da própria procissão, embora temos sempre muita gente a assistir, e assim à noite terminamos com o concerto de verão com a Sociedade Musical da Banda no Anfiteatro, mas também irá estar presente o Curtição.
1: Não parece-me que aqui há aqui um falava ontem com o senhor Rui Aguiar, o Curtição não vai estar, vai estar aqui outro grupo, mas pronto, o Curtição estará um dia que seja possível, não é?
0: Se não está, é como se esteja.
1: É como se esteja. Curtição
0: é nosso.
1: Faz parte da
0: lá terá já a agenda preenchida. Este ano lá não conseguiram vir, mas
1: exato.
0: De certeza que nós queremos sempre com Curtição. Eu, como Presidente de Câmara e o município, quero sempre com Curtição esteja presente.
1: E principalmente
0: presente,
1: os grupos da terra, não é?
0: E os grupos da terra, que sempre foi uma marca que nós tivemos. E também, depois, tendo outro grupo, continuamos também sempre com o Festival da Insa de Boas, do Vês, e o Fogo de Artifício para o encerramento das festas.
1: E até para o ano.
0: Das festas de Nossa Senhora da Lapa. E como se costuma dizer, depois deste programa todo, acho que temos muitos momentos altos. Temos iniciativas para todos os estratos sociais e depois também não esquecendo as banquinhas que vamos ter, as tascas que vamos ter.
1: Claro. Para degustar os nossos produtos.
0: Para degustar os nossos produtos, vamos ter no Traladário, porque se não tivéssemos também este tipo de tascas, provavelmente a restauração não suportaria toda a gente, e essa é uma forma de servirmos todas as pessoas que nos visitam.
1: Dormida para esta gente toda, aqueles que não são de cá e que vêm cá passar aqui estes dias de festa, o nosso alojamento local tem capacidade para esta gente toda?
0: Para esta gente toda não temos,
1: pois.
0: Porque neste momento eu penso que já estará
1: cheio,
0: tudo esgotado durante o mês de agosto, já nos fins de semana deste março é difícil às vezes termos um espaço livre para virem e para terem, digamos, para poderem dormir em Arcos Valdevez, porque a procura neste momento é muito grande, felizmente é muito grande, mas quem não reservou provavelmente já não conseguirá dormir aqui em Arcos Valdevez.
1: São umas festas que envolvem monetariamente quanto, Sr. Presidente?
0: O valor não é significativo, mas serão umas festividades que chegarão sempre aos 250 mil euros, eu não tenho esses números de cabeça, mas o importante não é o valor.
1: É o retorno que vai trazer, não é?
0: É o retorno que traz, porque quando temos uma despesa, de certeza que o retorno é, se calhar, 4, 5 vezes maior do que o investimento.
1: E até que Arcos Valdevez está na moda, como se costuma dizer, por isso venham até Arcos Valdevez. E porque Arcos Valdevez está na moda e há sempre aqui algo que nós queremos sempre fazer, e o município o proporcionou e fez um desafio, eu penso que ali ao Sr. Luís da Loja do Folclore, e para fazer uma camisa que seja única e que seja o símbolo de Arcos Valdevez. Quero-me falar desta camisa, deste...
0: Sim, nós... tive a ideia de, digamos, no município tivemos a ideia de fazer um, termos um símbolo para as nossas festas, porque os símbolos existem em Viana do Castelo, eles já existem em outros concelhos, e nós fizemos uma camisa e uma blusa com as cores arcoenses, com o nosso, com o nosso, digamos, com o nosso Arcos Valdevez, onde Portugal te fez bordado, e eu lanço um repto, porque não sei se neste momento o promotor da camisa e da blusa terá capacidade

0: É tudo feito à mão, não é, Sr. Presidente?
1: Eu de costura não percebo muito. Sei que há partes que são feitas à mão, que são bordadas.
0: À mão.
1: Neste momento eu penso que a procura está a ser maior
0: do que
1: a produção. Vamos ver, mas se não for este ano, lançou um réptico a todos os arcoenses que vão adquirindo essa camisa para termos orgulho.
0: Onde é que
1: em
0: podem adquiri-la, Sr. Presidente?
1: Neste caso no mercado municipal, no Bazar Nita, mas eu penso que as outras lojas que temos em termos de folclore também já se estão a preparar para poderem vender para este tempo, porque não é de uma única loja. Todas as lojas podem ter esse tipo de camisa e blusa à venda, mas acho que as pessoas, ou também os outros comércios, se não estão preparados, devem-se começar a preparar para adquirir e também lançar um desafio aos arcoenses que usem a camisa com orgulho, que comprem, que adquirem. Porque eu provavelmente irei andar com ela, provavelmente não, vou andar,
0: claro,
1: com a camisa, e é um símbolo máximo que nós podemos ter no nosso concelho e realizarmos essa tradição.
0: Até porque a nossa diáspora que está lá fora também deve, quando faz qualquer tipo de evento, utilizar essa camisa. Será que o Sr. Presidente sabe se ela pode ser enviada para o estrangeiro, para os nossos conterrâneos?
1: Eu penso que sim, basta entrar em contacto neste momento com as pessoas que vendem esse tipo de camisa, e eu tenho ido aos festivais de folclore e tenho-lhes lançado o repto para adquirirem essa camisa.
0: Exato.
1: Eles lançarem uma camisa que afeta a todos os concelhos, que comprem a nossa.
0: Exato.
1: Porque ela é uma camisa que serve para os homens, para as mulheres, nos ranchos folclóricos, dançarem com elas, que é a mesma tipologia, o mesmo material, e eu tenho, aos festivais folclóricos que tenho ido, tenho-lhes lançado o repto para adquirirem as camisas e utilizarem as camisas de arcos de Valdevez nos seus ranchos, e depois provavelmente irei-lhes fazer uma surpresa, não será já, mas provavelmente irei-lhes fazer uma surpresa e um dia divulgarei a surpresa.
0: Muito bem.
1: Neste momento não estamos preparados para tanta camisa.
0: É surpresa. A diáspora, Arcos de Valdevez, sem dúvida que é um local onde muita gente emigrou, o Sr. Presidente também emigrou, espalhada pelos quatro cantos do mundo. Vai haver este intercâmbio neste dia aqui na Quinta do Feijó, onde se vão encontrar aqueles que quiserem vir cá e visitar. Há muito que visitar no nosso concelho. Por exemplo, há um local magnífico que eu acho que deve ser visitado, que é o Centro de Ciência Viva, e sim, que acho que devem trazer as crianças, os filhos, a visitar, não é verdade?
1: Sim, que é
0: um dos locais.
1: É um dos locais, que é o Museu Padre Himalaia, o Centro de Ciência Viva. Acho que as crianças devem lá passar, e mesmo os adultos, porque, como eu, que não sabia a história na totalidade do Padre Himalaia, mas de facto foi um grande cientista, um dos maiores cientistas do mundo.
0: No fundo, até foi ele o criador das energias alternativas.
1: Exatamente, que agora está na moda, e ele já naquela altura foi o propulsor e o visionário. E acho que nós temos que visitar e fazer com que o nosso Padre Himalaia seja efetivamente sempre lembrado. Foi um grande homem, era um visionário para a altura, muitos achavam que ele que era louco, mas as suas obras neste momento estão aí, e estão, e cada vez o nosso Centro de Ciência Viva é mais visitado por pessoas de fora do concelho, por escolas. É um espaço que devem visitar, como outros espaços que temos. Temos muitos espaços, nós hoje em dia, digamos, que visitarem Arcos de Valdevez já não falta, já temos, claro. Arcos de Valdevez já não se consegue visitar
0: espalhado,
1: num dia, nem dois, nem
0: pelo concelho todo, não é?
1: Pelo concelho, nomeadamente temos o espaço Valdevez também, onde neste momento...
0: Amanhã vai haver também a inauguração do traje, não é? Aqui no turismo, a partir das 15?
1: Sim, a partir das 15 horas vai haver a inauguração do traje, que vai estar ali em exposição
0: no posto de turismo,
1: mas como eu estava a dizer, o Espaço Valdevez também é um lugar magnífico, é visitado, onde está a história de Arcos de Valdevez.
0: Exatamente.
1: Onde tem muitas visitas através de excursões, praticamente todos os dias pessoas visitam esse espaço. E também, pois, um grande desafio, que é a questão da Porta do Mesio, levarem as nossas crianças ao Parque Zoológico, à piscina. Temos o Parque Campismo, temos, vai ser a abertura dia 5, ainda não estando concluída a obra na sua totalidade, mas vamos abrir

0: o Santuário de Nossa Senhora da Peneda.
1: Como é que estão as obras, Sr. Presidente?
0: As obras estão a decorrer, não estão concluídas, mas na parte da igreja estão concluídas e a partir do dia 5 vão estar, já vai estar aberta ao público.
1: E então as festas já vão ser feitas também com uma...
0: Sim, também já as festas da Nossa Senhora da Peneda, a igreja já estará aberta, mas a partir do dia 5 de agosto as pessoas já podem visitar a igreja de Nossa Senhora da Peneda.
1: Já viu, com certeza.
0: Já vi, com Nossa Senhora da Peneda já no lugar onde ela tem que estar, que é no seu altar, que para se ver cá de baixo às vezes custa identificar onde é que ela está.
1: Porque é pequenina, não é?
0: Porque é pequenina e de facto é um monumento de grande valor.
1: Importante.
0: E vamos continuar a investir na Nossa Senhora da Peneda.
1: E ali também adquiriram uma casa para fazer um museu, não é?
0: Sim, isso digamos que é a Casa do Murso, a Casa do Guarda, que é o
1: Museu
0: em Soajo, que é o Museu do Corso, e também estamos agora a ver, a tratar de uma parceria com uma entidade que possa estar lá presente, que possa estar presente e mantenha o espaço aberto, porque é um espaço que vai ficar lindíssimo e é também mais um espaço que as pessoas vão ter a oportunidade de visitar no nosso Parque Nacional.
1: Da diáspora, falávamos há pouco, quem quiser vir visitar a própria autarquia, a Casa da Democracia, a Câmara, o Município, abre também as suas portas àqueles que queiram vir visitar e trazer os meninos para mostrar também como é a autarquia por dentro, não é?
0: Sim, isso, as pessoas é uma questão de se dirigirem e fazerem, se não tivermos naquele momento grande movimento de falarem na entrada, na portaria, que foi dar indicação para isso, para que possam visitar a Câmara Municipal.
1: O pedido é o mesmo que fez ao nosso amigo o Sr. Rui Aguiar ontem, que as pessoas estacionem os veículos bem, mas que não estraguem os nossos jardins, as nossas flores. Custa tanto a ter e é para nós um grande orgulho ter esta paisagem magnífica. Eu sei que é difícil às vezes estacionar, a gente quer levar o automóvel para dentro do café, mas se puderem não estacionar em cima dos jardins, agradecia-se, não é, Sr. Presidente?
0: Não, agradecemos muito, até porque nós no outro dia tivemos aqui o Conselho Regional da CCDR.
1: Exatamente.
0: Norte, onde tiveram todos os Presidentes de Câmara da Região Norte, e eu tive a oportunidade de estar com alguns, mas também tive a oportunidade, depois quando fomos assinar o protocolo da aquisição da Casa do Murso, onde estávamos lá cerca de 20 Presidentes de Câmara, e muitos deles, eu não tinha dado por ela sequer que tinham estado em Arcos Valdevez, e todos eles nos vieram dar os parabéns. Como é que era possível mantermos uma vila tão limpa, tão ajardinada e tão verde?
1: Exato.
0: E eu disse que é fruto de muito trabalho e de gosto
1: dos funcionários,
0: não é?
1: uma grande equipa
0: que temos, que gostam. Eu por vezes tenho o nosso Manel, um dos funcionários que se preocupa e vem regar os jardins durante a noite, mas toda a equipa é excelente e de facto temos uns jardins como nunca tivemos. Ainda vamos melhorar, porque eu acho que deve ser uma das vilas mais floridas.
1: E poderemos ter, se calhar, novidades ali na Rua dos Correios. Já me zumbiu aqui qualquer coisa.
0: Do país, sim. O pensamento já cá está.
1: Exatamente.
0: Agora a execução não pode ser já, porque temos, de facto, muita obra e tem que ser bem pensado, mas eu já temos o pensamento do que pretendo lá fazer, e acho que vai também ser uma forma de chamarmos e haver um apelo para as pessoas visitarem a sede do Conselho, o interior, mas também uma oportunidade para que o comércio possa florir. E acho que esta obra que pretendemos lá fazer, lá executar, eu penso que para o ano provavelmente estaremos em condições de executar. Estamos agora a ver com os arquitetos, com os paisagistas, e acho que vai ser surpreendente, porque vai ficar de facto diferente de todas as ruas, mas é uma surpresa,
1: para
0: já não se pode divulgar tudo. E depois também para o ano, se Deus quiser, não sei se por esta altura já vamos ter ou não, a questão do nosso lago, dos peixinhos vermelhos, que era assim conhecido.
1: No Jardim dos Centenários.
0: No Jardim dos Centenários. Espero, não sei se vamos conseguir para o ano executar a obra, porque também, além do do lago, também toda a parte
1: envolvente
0: do jardim, porque era um jardim lindíssimo, onde era muito visitado, onde deixa grandes recordações a muita gente, e nós iremos também retomar essa obra para tornar a vila ainda mais atrativa. Mas não só, nós não podemos pensar só na sede do concelho,
1: mas no concelho em geral.
0: Nós temos vindo a melhorar vários passos com os presentes juntas, temos algumas inaugurações já previstas em algumas juntas de freguesia, também estamos a fazer uma grande aposta amanhã está agendada para ir à freguesia da Guiá com uns biólogos, queremos ver uma obra que também tem em mente para fazer ali na zona da freguesia da Guiá, a Guiá, Rio de Moinhos, ali por Zelo. Por Zelo neste momento tem um espaço também magnífico, adquiriram agora mais uns terrenos onde tem campos de futebol de areia, mas também temos previsto lá fazer o parque de autocaravanismo, também já temos uma equipa de engenharia a trabalhar, e ao longo, digamos, da Iacovia, que é transversal ao distrito, ao concelho, criarmos pontos de referência para que as pessoas possam desfrutar do rio, mas que tenham mais zonas de praia e terem serviços muito próximos.
1: Para concluir, Sr. Presidente, chamam-lhe o homem das obras, é verdade?
0: Não, eu sou um homem que gosto muito do concelho e gosto de fazer e gosto de estar presente, e logo, portanto, nós temos o concelho, todo o concelho, em obras, e vão surgir muitas mais obras, e temos que puxar, fazer com o concelho viva. Ainda ontem tive a oportunidade de ter uma reunião entre a Universidade de Minho, o Politécnico de Viana do Castelo e as empresas que estão cá localizadas, grande parte grandes multinacionais e também empresas na área da eletrónica, da mecânica, empresas de pessoas, de proprietários arcoenses, e felizmente acho que conseguimos, está a ser trabalhado ainda, que venha para a Parque vez mais uma fábrica de capitais portugueses, mas para mão de obra qualificada. Ontem praticamente o proprietário já me disse que eu não me preocupasse porque viriam para cá. Eu tenho tido várias reuniões, no início não irá criar muitos postos de trabalho, mas ao longo dos anos será uma fábrica para criar muitos postos de trabalho e de mão de obra qualificada, nomeadamente nas áreas da engenharia e na área da aeronáutica.
1: A ponte, sem dúvida, está agora bonita, foi lavadinha pelo nosso amigo Júlio Pintor e pelos seus colaboradores. Um grande abraço ao Júlio, e sem dúvida que agora já se pode assistir ali aos barcos do rio, com uma paisagem magnífica e com a ponte ali toda ela limpa.
0: Mas ainda falta uma coisa na ponte, que não sei se irá ser colocada hoje, mas posso levantar o véu um bocadinho, que é que mandamos fazer as camisas com as cores do concelho, mandei fazer um LED com as cores do concelho. Portanto, os arcos irão ficar em amarelo e depois a viga, digamos,
1: vai ser colocada ali na ponte, não é?
0: Na ponte irá ficar em azul, que é o amarelo e o azul, que são as nossas cores. Portanto, a ponte
1: vai ficar para sempre.
0: Esse pormenor, e é para ficar para sempre.
1: Sr. Presidente, muito obrigado. Continuação de um bom trabalho. Sei que tem muito que fazer. Umas boas festas, e lá nos encontramos no dia do desfile para também assistir a esse grande desfile dos nossos arcoenses, e com a camisa de Arcos Valdez.
0: Com certeza, eu andarei com ela. Desafio todos os arcoenses a vestir essa camisa, ou que tiverem possibilidades ainda de a adquirir. E só para fecho de rodapé, queria desejar a todos os imigrantes que estão em viagem para Portugal que tenham uma excelente viagem e que cheguem de boa saúde a Portugal e que desfrutem das nossas festividades.
1: Muito bem, foi a conversa com o Sr. Presidente da Câmara de Arcos Valdevez. Falámos um pouco do concelho, mas boas festas, um bom fim de semana, até uma próxima, se Deus quiser.
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9: Obrigado, Zé. 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
3: Votos renovados do muito bom dia estão cá nesta segunda hora. Atenção, porque daqui a pouco vamos ter aí as vossas participações aqui na Valdevez, no seu Olá, bom dia, um exclusivo do Intermarché. É daqui a pouco.

0: 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Viva, muito bom dia!
1: Olá, bom dia!
0: Bom dia, Isabel Rodrigues!
1: Está tudo bem, José Rocha?
0: Está tudo bem, parabéns, hein? Parabéns.
1: Oh, muito obrigada, são duas coisas.
0: E felicidades. E felicidades.
1: É.
0: Está bem, minha amiga?
1: Olha, quero que lhe deias um beijinho muito grande à sua esposa e a essa equipe maravilhosa da Rádio Valdevez.
0: Muito
1: bem. Que não se esqueceram de mim.
0: Com certeza, nós nunca nos esquecemos das pessoas boas e dos nossos amigos.
1: É.
0: Não é?
1: Olha, vamos ali às compras e tomar um cafezinho e uma natinha.
0: Ali ao Intermarché?
1: Ao Intermarché de Arte do Valdevez, onde comprar é ganhar. Foi onde eu comprei as coisinhas para o casamento.
0: Que espetáculo, Isabel, que espetáculo. É assim mesmo. Amiga, então desejo-te tudo bom. Felicidades para ti e para o teu esposo. Um grande abraço e um bom mês de agosto.
1: Obrigada, igualmente para vocês. Tudo de bom. Beijinho.
0: Tudo bom também, beijinhos, muito obrigado. Isabel Rodrigues, foi o casamento desta nossa amiga. Isabel, parabéns, Isabel, para ti e para o esposo. Um abraço e que sejas sempre feliz, porque é aquilo que nós te desejamos a esta nossa grande amiga ouvinte da Rádio Valdevez. 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Bom dia! Olá!
2: Bom dia, Zé!
0: Bom dia, Zé Rodrigues!
2: Bom dia, Zé Rocha!
0: Então, meu amigo!
2: Já estamos?
0: É onde?
2: Aqui em Intralados.
0: Ah, está tudo bem contigo?
2: Está, graças a Deus, até talvez sempre bem.
0: E a família já veio?
2: Alguma já.
0: Maravilha, já estás.
2: Já
0: estás nas sete quintas, não é?
2: Já, nas sete quintas.
0: Ah, e agora já vais abrir a torneira em baixo.
2: Ah, pois isso, com certeza.
0: Tem que ser, meu amigo. Olha, felicidades também para ti.
2: Igualmente,
0: vamos às comprinhas, meu amigo.
2: Vamos lá, onde é mais cedo o alto da prova, onde comprar é ganhar em algum lado
0: mesmo. É verdade, Zé, um abracinho.
2: Igualmente.
0: Grande José Rodrigues, que não é dos prantos. É aqui o nosso amigo José Rodrigues, que está em Travassos. Olá, bom dia.
3: Bom dia, amigo Rocha.
0: Oh, meu amigo Francisco Araújo.
3: É ele todo.
0: Como é que estamos, meu amigo?
3: Está tudo bem.
0: Estava com saudades de ouvir, acredita?
3: É verdade.
0: É sério?
3: É, pá, eu também, quer dizer, eu ouço todo o dia.
0: É mais fácil tu me ouvires a mim do que eu a ti.
3: Isso é verdade.
0: Só se me ligares.
3: E é um bom sinal.
0: É bom sinal, enquanto vamos falando, não é?
3: É um
0: uns
3: bom
0: com os
3: sinal,
0: outros.
3: Sim,
0: e não somos maus para ninguém, não é?
3: Ora, isso tudo. E eu a Valdevez agora para mim é a continuação de uma outra coisa que eu tinha do outro lado.
0: Exato.
3: Que fazia igual, era todos os dias tinha que ouvir e agora aqui continuo.
0: Fazes muito bem, amigo Francisco Araújo, aí de Ponta Barca. Vamos às comprinhas, meu amigo.
3: Vamos ao Intermarché, Altos à Prova, onde comprar é ganhar.
0: É verdade.
3: E eu fui ontem à gasolina.
0: É, eu gasolina não gosto, mas gosto de gasóleo.
3: Ah, eu agora, eu neste, o do gasóleo está ali parado, que...
0: Não te apetece, é muito calor, agora ir para o meio do campo.
3: Não é isso, não está, ainda não está dentro dos conformes para eu.
0: Ah,
3: para
0: eu ainda tens que mudar a matrícula, meu amigo.
3: Ora, isto...
0: Eu estou a vê-lo daqui, é bonito, tem matrícula do lado lá. É, meu amigo, um abracinho.
3: Igualmente.

0: Gelo gosta?
1: Ai, sim, gosto.
0: É lambão?
1: Ele é lambão.
0: Então como é que está a amiga Delfina e o seu João?
1: Está aqui bom andando, senhor. É. Aos tumbos, mas vai se andando.
0: Aos tumbos? Mas a senhora não anda com as pernas para cima?
1: Pois não, mas eu caio mesmo com elas para baixo.
0: Ah, meu amigo, meu amigo. Então, dona Delfina, comprinhas?
1: Ou entrar mais cedo, acho que os golpes vão comprar a ganhar. Não esquecendo a marca por si, que é muito boa.
0: É verdade, dona Delfina. Um abracinho, tudo bom, e um abraço, tudo bom, e até amanhã.
1: Obrigado igualmente para si, para todos os seus, senhor Rocha.
0: Beijinho. Muito obrigado, um abraço, dona Delfina, aqui na Valdevez. Olá, viva, bom dia.
2: Bom dia.
0: Bom dia, nossa amiga. Emília Cardoso, tudo a rolar, Emília?
2: Tudo bem.
0: Então, as comprinhas?
2: É verdade.
0: É verdade, não é?
2: É verdade.
0: Vais lá ao Intermarché, amiga?
2: É verdade.
0: Vais lá, não vais?
2: Vou lá.
0: Ok, um abracinho.
2: Lá mesmo.
0: Olá, viva, bom dia.
3: Bom dia, amigo Zé Rocha.
0: Oh, meu amigo, como é que estamos?
3: Estamos bem, graças a Deus. E o Zé Rocha, também?
0: Meu amigo, um dia de cada vez.
3: É, exatamente, eu conto-nos assim muitos anos.
0: É o amigo Souza. É o Souza.
3: É o Souza, sim, senhora.
0: O Manelli Souza.
3: Diga.
0: É o Manuel Souza, não é?
3: Sim, exatamente.
0: Ah, grande Manelli. Então, tudo bem, Manuel?
3: Ah, graças a Deus.
0: Vamos às compras?
3: Vamos, vou entrar mais cedo, Arcos Valdevez, onde comprar é ganhar.
0: Sim, senhor, o grande Solzita aqui na sua Valdevez, com estas lições de amor dos Lebel Fortitude.

0: Ora viva, muito bom dia até ao meio-dia nas manhãs da rádio, aqui na sua Valdevez, vem o Dr. Beat Miami Sound Machine, 11 horas 30 minutos, Valdevez FM, aqui um bom dia onde quer que estás. Olá, bom dia.
1: Bom dia.
0: Bom dia, tudo bem?
1: Tudo.
0: É o Marco?
1: É.
0: Marco Paulo Comprinhas.
1: André Macedo, me compara aqui, né?
0: Exatamente, Marco, um abracinho para ti, tudo bom?
1: Tchau.
0: Vamos também aqui ouvir os nossos amigos da Galeria de Paisagem, hoje mais tarde uma hora, aqui nesta edição da manhã, com esta grande reflexão. Galeria de Paisagem pode continuar a ligar.
2: Um corpo atravessado pela água. Esta água está sempre a correr. É uma fonte de lágrimas a jorrar do meu corpo. Sai pelos poros em grande quantidade.
3: Tempo de paragem. Cristina Mateus. Projeto Galeria da Paisagem. 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
0: Muito obrigado. Hoje, uma hora mais tarde, mas as coisas tiveram mesmo que ser assim. A Galeria da Paisagem aqui na Antena de Valdevez. Viva, muito bom dia.
4: Bom dia, Zé Rocha.
0: Bom dia, tudo bem?
4: Estão,
0: tudo bem, a nossa amiga?
4: Fátima do Leiro.
0: E grande Fátima. Fátima Souza?
4: Sim, senhora.
0: Então, amiga Souza, vamos às compras?
4: Vamos ao Intermarché, onde comprar é ganhar lá.
0: Hoje...
4: Tudo por si.
0: Hoje, se for lá, hoje ou este fim de semana, é que vale a pena comprar umas sardinhitas para fazer uma sardinhada com uns pimentinhos que vai saber tão bem este fim de semana.
4: Ai, ai, ai.
0: Ai, ai, ai, ai, quem escorrega também cai, já dizia o Nel Monteiro. É verdade? Não, não dizia. Esse é o do Banhados à Praia. Ah, exato. Aqui a Fátima Souza, que nos ligou do Ponta Barca, com exclusiva é do Intermarché. Está calor. Estamos com 30 graus aqui no estúdio número 1 da Valdevez. Não podemos ligar, não, mas não podemos. Não, temos que poupar. Ora, viva, bom dia.
5: Bom dia, meu amigo.
0: Oh, grande Paulo, cá estamos nós, Paulito.
5: É verdade, mais uma semaninha, não é?
0: Mais um dia, mais um fim de semana.
5: É, mais um fim de semana, porque eu vou preparar o voo para domingo.
0: Vais?
5: É. Domingo fico mais velho, pronto.
0: Não te esqueças daquela parte de chocolate que é para mim.
5: Ah, pronto, é a parte de cima, não é?
0: É a parte de cima.
5: Pronto, não queres aquela parte queimada, pô, não?
0: Não, quero a parte de cima.
5: Não, eu vou pôr raspar, não deixo queimado.
0: Ok, então espera por mim.
5: Pá, eu espero, meu amigo.
0: Um abracinho e vamos às compras.
5: E a garrafinha da rolha também está.
0: Oh, meu amigo, eu só quero que está entre o vidro e a rolha.
5: Pronto, exatamente. Meu amigo, Intermarché de Arcos de Valdevez, onde comprei a ganhar.
0: O líquido, Paulo. Um abraço. E não te dou os parabéns adiantados porque não é bom. Mas no domingo, aqui ficam os cumprimentos ao Paulo. 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

0: 52-52-58-52-23-22. Uau. Samantha Fox, Fox. Nothing's gonna stop me now. Fox, da Samantha. Amanhã vamos ter Sem Limites com Carmo Dantas e Augusto Rodrigues, um grande programa. A Valdevez vai estar em reportagem no Centro de Turismo de Arcos de Valdevez, onde vai abrir o quê? 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Yeah! 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Estamos à sua espera, Sr. António. Ó, Sr. Manuel, ó, Sr. João, ó, Sr. Joaquim, ó, Dona Rosa, ó, Dona Maria, ligue. Falei e ela apareceu. Bom dia.
1: Bom dia, Sr. Rocha.
0: Eu falei na Dona Maria, aqui está ela.
1: Falou na Dona Rosa.
0: E na Dona Maria também?
1: Também, a seguir.
0: Rosa Maria.
1: Yes.
0: Yes, yes. Vamos às comprinhas, minha amiga.
1: Vamos, Sr. Rocha, ou Intermarchés Arcos de Valdevez, onde comprei a ganhar.
0: E, tudo bem aí por Viana do Castelo Mazarefes?
1: Está tudo. Com vocês também, Sr. Rocha.
0: Sempre a 33, minha amiga.
1: Isso é que é bom.
0: E é bom. Um abracinho e um abração ao marido.
1: Para todos.
0: Um grande abraço, amiga Rosa Miranda, de Mazarefes, Viana. E como diz o Sérgio... E do Castelo. É o Sérgio que é de Gerardo Lima. Um abraço, Sérgio. E já agora também um abraço a essa empresa de sonido que está aí. É verdade. Nos encontramos muitas vezes aí nas celebrações eucarísticas. Eucarísticas. Boys. 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Olá, bom dia. Já dizia o nosso amigozinho. Um abraçozinho. Pauzinho. Olá, viva, bom dia.
2: Olá, bom dia, Sr. José Rocha.
0: Bom dia, meu amigo, tudo bem?
2: Está tudo bem, graças a Deus. Você sabe com quem fala?
0: Sim, meu amigo, é consigo.
2: É, isso é verdade. Mas olha, mas o nome, sabe?
0: O nome, já soube, agora esqueceu-me.
2: Olha, sou o Zé Branco, que estou a falar de Barcelos.
0: Está tudo bem, amigo Branco?
2: Está tudo bem, graças a Deus. Olha, estou a ouvir a sua emissão, agora é a primeira vez. Nesta coisa é a primeira vez.
0: Vai ver que não vai custar nada, amigo Zé Branco. Olha, também tenho aqui o José Tinto, que sou eu. Sabe qual é o nosso patrocinador, amigo Branco?
2: O senhor é o Sr. José Rocha, é muito ouvido na rádio.
0: É, e até lhe digo uma coisa, na rádio e na TV, cassete pirata.
2: Ah, isso não sei.
0: Então diga-me lá qual é o nosso grande patrocinador aqui à sexta, amigo José Branco.
2: Olha, é no Intermarché, comprar é ganhar.
0: Sim, senhor, meu amigo. Um abração para si, tudo bom e um bom fim de semana, José Branco.
2: Olha, igualmente para si, tudo bom e olha, fique bem, fique com saúde, que eu gosto bem de ouvir.
0: Sabe? Um grande abraço, meu amigo.
2: Não, aí. Programa, pronto,
0: muito obrigado.
2: Bem.
0: Um grande abraço, José Branco, para Barcelos. Um abraço aqui do José Tinto, que sou eu. Olá, bom dia.
3: Bom dia.
0: Bom dia, tudo bem?
3: Está tudo bem, obrigada, e você?
0: Está tudo bem, a minha amiga está com uma vozinha bonita hoje. Então, quem é que fala?
3: É a Maria Cerqueira de Leiros.
0: Ah, tudo bem, amiga Maria Cerqueira?
3: Está tudo bem, obrigada.
0: Então vamos às comprinhas?
3: O Intermarché ainda há bocado lá esteve,
0: yeah.
3: Onde comprar é ganhar, tem lá muitas promoções e barato, tudo
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3: É, tem de ser sempre onde é mais barato.
0: Ah, exatamente. Amiga, um beijinho grande.
3: Olha, bom fim de semana.
0: Bom fim de semana também para a senhora, tudo bom?
3: Tudo bom, igualmente.
0: Muito obrigado, um grande abraço e um bom dia. Olá, bom dia.
4: Bom dia, amigo.
0: Olha o António.
4: Como estão?
0: Chama o António, que está ele.
4: Exatamente.
0: Como é que estamos, António Miranda?
4: Vamos andando, antes possível, temos que aproveitar.
0: Tudo a rolar?
4: Exatamente.
0: A passarada?
4: Essa está a andar.
0: Está a andar, estão a voar?
4: Agora estou a entrar na fase de descanso.
0: Pois tem que ser. Miranda, vamos às compras, meu amigo.
4: Vamos então até o Intermarché dos Arcos Valdevez, onde comprar é ganhar.
0: Sim, senhor. Um abracinho forte àqueles particostelas para ti, meu amigo António.
4: Igualmente, obrigado.
0: Um grande abraço a António Miranda, de Viana do Castelo. Olá, bom dia.
5: Bom dia, Zé Rocha.
0: Bom dia, nossa amiga.
5: Elizabeth Cerqueira, de Oleiros.
0: Elizabeth, tudo bem?
5: Tudo muito bem.
0: Vamos às compras?
5: Vamos ao Intermarché de Arcos de Valdevez. Onde comprar, vamos lá.
0: Exatamente. Espetáculo.
5: Muitas coisas boas, a marca por si, entre outras coisas.
0: É verdade. Amiga, um abracinho.
5: Igualmente.
0: Tudo bom também para si. Bom fim de semana. Está inscrita nesta edição da manhã.

0: Pá, bom dia.
1: Bom dia.
0: Bom dia. Ai,
1: bom dia.
0: IRR. Há tanto tempo que não te ouço aqui, IRR.
1: É verdade, não tem calhado.
0: É, mas está tudo bem.
1: Graças a Deus, está tudo bem.
0: É?
1: É.
0: A família?
1: Está boa.
0: Está boa?
1: Está.
0: Ou vai para Lisboa? Está boa, não é?
1: É, está boa.
0: Comprinhas, amiga Rosa Rocha?
1: Ao Intermarché de Arcos Valdevez, onde comprar é ganhar.
0: Quando é que vens à tua terra natal? Agora, nesta altura da festa, tens que vir.
1: Estou cá.
0: Estou cá.
1: Está em cima.
0: Que espetáculo, estou cá. Eu gostei de ouvir essa, estou cá. Então, aproveita, como diz o Alente Sano, aproveita.
1: Aproveita.
0: Aproveita e por que não, um cumprimento amigo para todos vocês, está bem?
1: Obrigado, para vocês também.
0: Muito obrigado, Rosa Rocha, que já está na sua terra natal, em Oliveira, Arcos de Valdevez. Ora viva, bom dia!
2: Bom dia.
0: Bom dia, tudo bem?
2: Bastante.
0: A senhora está onde, hein? Cabana Maior. E a nossa amiga, o nome é...
2: Maria do Céu Cardoso.
0: Dona Maria do Céu Cardoso. Então tudo a rolar, não é?
2: É, vai rolando.
0: Não apetece fazer nada lá fora? Está calor?
2: Assim,
0: não é? Está triste?
2: São momentos.
0: Anime-se, mulher. Tristezas não pagam dívidas.
2: Claro, vamos nos animar.
0: Claro, vamos às comprinhas, amiguinha.
2: Entre uma sede de Arcos de Valdevez, onde comprar é ganhar.
0: Exatamente. Um beijinho grande, tudo bom? E anime-se, bom fim de semana.
2: Bom, boa continuação.
0: Um abraço, anime-se, mulher. Olá, bom dia.
3: Bom dia, Zé Rocha.
0: Ai, a Maria do Céu Alves.
3: É, sim, senhora. Está tudo bem?
0: Está tudo bem. E a Maria do Céu Alves?
3: Também está bem, obrigada.
0: O homem da bicicleta?
3: O homem está ali sentado a descansar.
0: Faz ele bem. Fala baixo, então.
3: É.
0: Já acordou, pronto.
3: Já acordou.
0: Então vamos às compras, amiga.
3: Vamos logo. O Intermarché de Arcos de Valdevez, onde comprar é ganhar.
0: Exatíssimamente. Um beijinho grande.
3: Igualmente, Zé Rocha, para vocês.
0: Muito obrigado. Passa-lhe então o telefone que ele já vai falar. O homem da bicicleta. Uau.

0: Ora viva, bom dia.
1: Bom dia, Zé Rocha.
0: Bom dia, Maria da Graça.
1: Bom dia, olha, quem foi que faz as auditorias que ganhamos?
0: Ui, mulher, agora não tenho aqui os documentos à mão, mas sei que não foi você.
1: Pronto, está bem.
0: Maria da Graça da Guiá, não foi. A Helena está-me ali a fazer sinal que não foi. Vocês têm que estar com atenção, porque sabem como é. Depois já é mais difícil de saber, não é?
1: Pois é, tem que eu estar sei, com... tem não
0: que...
1: ouvi.
0: Pois, tem que estar com atenção no final. Eu também, quando jogo no Totoloto, depois vou conferir o boletim.
1: Pois é.
0: Ah, malandreca, vamos às compras.
1: É, mas é que o Valverde não compara a ganhar.
0: Está tudo bem?
1: Está tudo bem.
0: Ok, um abraço.
1: E com vocês.
0: Boa tarde. Estamos sempre vivos?
1: Pois estamos. Acordámos vivos.
0: Ora, isso é que é falar. Um abracinho, Maria. Maria da Graça da Guiá. Oh, Carol. Oh, Carol. Oh, yeah. E já agora mandamos também um abraço à nossa amiga ouvinte, Olinda Gonçalves, também é da Guiá. Oh, Carol.

0: Olá, bom dia.
1: Ah, bom dia, estava o comboio a passar.
0: Pois estava, pois estava. Ia no Rio Lima, o Malandré, como
1: é
0: já lá?
1: Pois é.
0: Como é que é, Andida Machado? Como é que estamos?
1: Estou bem, graças a Deus, e vocês por aí?
0: Bem estamos.
1: Também está bem, não está?
0: É bem estamos, ao contrário.
1: Pronto, então se está bem, vamos ao Intermarché, Arcos de Valdevez, que é o reino dos preços baixos, e no poupar é que vai o ganho, e tudo isso.
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0: Ora, isso é que é falar, a minha amiga.
1: Beijinhos, meu amor.
0: Beijinhos também à dona Cândida Machado, que está em Ponta Barca. Oh yeah, oh yeah. Olá, bom dia.
2: Bom dia.
0: Bom dia, Diolinda.
2: Ribeiro.
0: Como é que estamos, Diolinda?
2: Bem, e você?
0: Está tudo bem. Eu tenho um amigo, que é o Nuno, que conhecia um amigo dele, que era o Diolindo. Foi em Melgaço que ele o viu pela última vez, o Diolindo. O Nuno Mocuna viu o Diolindo pela última vez. A senhora não sabe quem é o Diolindo.

0: Indo.
1: Não conheço.
0: Então, nem queira conhecer, que aquele era rabugento.
1: Ah, bom.
0: Ai, e grande, malandro. Então vamos às comprinhas.
1: Sim, mas sim, senhor, ali a Inter Marcida, que vão ver se é onde comprar a ganhar.
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0: 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Bom dia.
2: Bom dia.
0: Bom dia. Tudo bem, amiga de Nogueira?
2: Tudo bem.
0: Maria Lima?
2: Sim.
0: Como é que estamos? Tudo bem?
2: Tudo bem.
0: Então, e o herdeiro?
2: O herdeiro hoje foi, acho que a um aquaparque.
0: Uau!
2: É podendo, acho eu.
0: Aí o malandré, deu-lhe 50 euros para ele falar com a namorada lá em Chá?
2: Não.
0: Ai.
2: E ela agora também tem mais um irmão.
0: Ah, é?
2: Dois anos.
0: Dá 50 a cada um. Amiguinho, onde é que vamos às comprinhas?
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0: Muito bom. Obrigado, amiga Maria Lima de Nogueira, Viana do Castelo. Ela chama-se então Samantha. Touch me, toca-me. Aqui na Valdez, Samantha. Olá, bom dia.
3: Bom dia, Zé Roy.
0: Olha o homem da bicicleta.
3: Tudo bem?
0: Como é que estamos, Augusto?
3: Cá estamos, Zé Roy.
0: Ora, cá estamos. E são os meus amigos, o Jimmy e a Ana, no Canadá, em Toronto.
3: E cá está.
0: Ora, lá eles têm um programa, um podcast, ali que chama-se Ora Cá Estamos.
3: Ora Cá Estamos.
0: Ora, não é Ora Cá Estamos, é Ora Cá Estamos.
3: Ai, cá estamos. Ah,
0: não, cá estamos. Então, Augusto, como é que estamos?
3: Cá estamos.
0: Cá estamos.
3: É mais um dia a passar.
0: Amanhã vais à festa?
3: Vimos à festa, vamos encontrar aí.
0: Ai, amanhã encontramos cá, meu amigo, não é?
3: É verdade, exatamente. Se arroja, se chegares lá.
0: Exatamente, meu amigo. Sabes como dizia, como diziam os antigos, quem não chegar lá, pouco dura.
3: Pouco dura, exatamente. Já o velho dizia isso.
0: É verdade. Nós como somos novos, não é?
3: Mas somos um bocadinho novos, somos ainda.
0: Usados, gastos pelo tempo.
3: Ainda estás a vir agora os dentes.
0: Mas são postiços os que estão a vir.
3: De Rocha, vamos outra vez ser logo.
0: Vamos, meu amigo.
3: Para ganhar.
0: Um abracinho.
3: Um abracinho igualmente para vocês todos.
0: Muito obrigado, Augusto. My name is Luca. Suzano Vega, na Valdez. Uau.

0: Olá, bom dia.
1: Bom dia, Zé Rocha.
0: Oh, meu amigo Pereira Alves.
1: Tudo bem?
0: Está tudo bem? Como é que estamos aí por Monção?
1: Por Monção está a ficar quentinho.
0: Oh, é geral, meu amigo, é geral.
1: É.
0: E então, este fim de semana, agora a dobrar o trabalhinho.
1: E agora, a partir da segunda-feira, eu todos os dias à noite.
0: A dar ao pedal.
1: Agora é que vai ser duro.
0: Agora é que vai... Mas tem que ser, meu amigo.
1: É bom quando a gente pode trabalhar.
0: Ora, nem todos podem dizer o mesmo, não é?
1: Exatamente.
0: Infelizmente há muita gente que até gostava de trabalhar, mas que a saúde não permite.
1: Exatamente. Agora nós quando podemos trabalhar é porque estamos bem.
0: E há outros que não querem.
1: E há muitos.
0: É verdade.
1: Mas a culpa não é deles às vezes.
0: É daquilo que lhes dão, não é?
1: Exatamente. E não vale a pena falar nos mais.
0: Não, meu amigo, vamos às compras.
1: Em termos de serizados, vamos comprar a ganhar.
0: Porta-te bem.
1: Um abraço para todos.
0: E um grande abraço também para o meu amigo Pereira Alves, que nos liga de Monção, gente boa de Monção. Um abração, gente boa. Barcelos, um abraço também para vocês. José Rocha Tinto, que sou eu. Um abraço para o José, José Branco, que está em Barcelos. Não, meu nome é José Rocha, estou consigo aqui na Valdevez há 42 anos, amigo ouvinte. Imagine, na rádio, não nesta, hein? Na rádio, ao todo 42 anos, vou 43. Bom, quase nasci com o biberão na mão e com o microfone na boca, não é? Nasci nos dias pequenos, exatamente. Já puseste o pó de talco? Já, sim, senhor. Onde é que foste buscar o pó de talco? Fui ali ao armário, dizia eu à minha mãe. E a minha mãe dizia: malandro, que tu puseste foi o pó de... não foi o pó de talco, foi o queijo ralado. Olá, bom dia.
2: Bom dia.
0: Grande Rolson Lado. Como é que estamos, Palmeira Alves? Como é que estamos?
2: A Palmeira Alves está-se a rir.
0: Faz ela muito bem.
2: Porque você já nasceu com o micro na boca.
0: E com o biberão na mão.
2: E com o biberão na mão.
0: Foi ao contrário.
2: Maravilha.
0: Como é que está a sua vidinha, minha amiga?
2: Está bem, graças a Deus. Dentro do possível, não está mal.
0: E então a minha mãe dizia: meu filho, que seja a última vez que nasça sozinho.
2: É verdade.
0: Vamos às comprinhas, amiguinha.
2: O Intermarché, onde comprar é ganhar.
0: É verdade, um beijinho grande para o Palmeira Alves. Continua a rir aí no Couto. Yeah, come on everybody, minha gente. 11 minutos para o meio-dia e eu com a barriga vazia. Uau. Também tens muitas reservas, José Rocha. Isso é verdade. Isso é verdade. Infelizmente, aqueles que tiverem pouquinho de reserva, se lhes dá a macacoa, bambu no estante. Eu ainda lhes custa a roer, é verdade. Ai, noninhas, nonetes, um abracinho. Yeah, come on! Volte-vos 24 horas por dia consigo com som digital. Van

Daqui a pouco vamos ao sorteio e porque hoje é sexta-feira, vamos ter aí Volta às 80 depois das 21 com Jorge Quintas. Amanhã, amanhã de manhã, temos manhãs de fim de semana. Vamos acordar. E depois, à tarde, mais para o meio da tarde, a partir das 15, sem limites, com Carmo Dantas e Augusta Rodrigues. Aqui na Valdez. As festas de Concelhias começam amanhã. Aqui com muito ritmo, muita vivacidade no concelho de Arcos de Valdez, onde Portugal se fez. Peço-lhe para não ligar mais. Daqui a pouco vamos ao sorteio com a minha colega de trabalho, Helena Sampaio, que depois chega ao meio-dia com as notícias na Valdez. A Valdez é assim, meu amigo ouvinte. 24 horas por dia a pensar em si. Ah, rapazinha bonita, anda para aqui que vamos fazer o sorteio, rapazinha bonita. Não ligo mais, hein? Até já. Chil Rios é de Espanha, do outro lado, de lá. E o sítio até se ouve a Rádio Valdez, é verdade.

0: Olha, rapazinha, bom dia. O que estás aí a fazer, tu?
1: Estou aqui a mexer os papéis para tirar o papel para fazer o sorteio.
0: Valha-me Deus, valha.
1: A mexer como os papéis para tirar o papel para fazer o sorteio.
0: Eu pensei que estavas a meter os papéis para a reforma.
1: Ainda é cedo.
0: Pouco falta.
1: Pouco falta, já faltam mais.
0: Olha, são menos para a frente que para trás.
1: É verdade.
0: Não é? E por falarem para trás... Para trás...
1: Para trás...
0: É? É isso. Ninguém ouviu lá fora.
1: Pois, a ideia era essa.
0: É, exato. Olha, vamos então fazer o sorteio?
1: Vamos lá.
0: Faça favor, vamos então tirar alguém que vai levar 20 euros em compras, uma oferta do seu Intermarché de Arcos de Valdevez, onde comprar é ganhar. Lá com o caracha.
1: Eu ia cantar.
0: Canta, canta.
1: Não canto.
0: Cantas muito bem,
1: canto o nome do ouvinte ou do ouvinte.
0: Sim, diz-me então.
1: Ora bem, quem saiu o prémio hoje fica o prémio por Arcos de Valdevez, Maria da Graça de Aguiar.
0: Olha a Maria da Graça de Aguiar. Oh, Maria! Lembra-te disto, cá em casa quero bom chouriço. Não, é outra coisa. O outro era o bom petisco, não é?
1: O outro é Maria atrás da escada.
0: É, não sei se deu a burra, se deu um coice em mim, se deu na escada. Sabes essa?
1: Sei que é do revolucionado ou qualquer coisa assim.
0: É. Então vamos ter trocas e baldrocas, não só nas festas da Senhora da Lapa.
1: Primeiro como... são as minhas.
0: Primeiro são as tuas, não é?
1: Primeiro são as minhas, e depois são as da Senhora da Lapa.
0: As tuas são
1: hoje,
0: a partir das 15
1: até às 16.
0: Mas tu vais estar aqui com aquelas duas para as 4 a partir das 14.
1: Se Deus quiser.
0: Com aquelas duas, não é?
1: Aquelas duas.
0: São jeitosinhas.
1: São muito jeitosinhas, são.
0: Olha, bom fim de semana.
1: Obrigada igualmente.
0: Salta ali para o estúdio número 2 que vamos ter notícias.
1: É para já.
0: É para já. Então até já, um abraço, até já, Helena. La cucaracha, la cucaracha. Vamos concluir esta edição do Hoje do Olá, Bom Dia. La cucaracha, já não pode caminar. Por quê? Vamos lá, Helena, vamos lá. Vamos então para as notícias. Tudo número 2.

0: Um abraço então, fique bem e bom fim de semana.
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0: Vamos para as notícias do meio-dia, Helena Sampaio, boa tarde.
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4: Olá, sou Helena Sampaio, este é mais um bloco informativo na Rádio Valdevez. Atletas do Clube Náutico de Arcos de Valdevez convocados para a seleção. Entre os dias 30 de julho e 2 de agosto, a cidade de Cracóvia, na Polónia, recebe o Júnior Internacional Canoagem Polo 2026, uma das mais importantes competições internacionais de caiaque polo para os escalões de formação. A Federação Portuguesa de Canoagem irá marcar presença na competição com 3 equipas nos escalões sub-14, sub-16 e sub-18, reunindo alguns dos jovens atletas mais promissores da modalidade. Entre os convocados para representar Portugal, encontram-se 4 atletas de Arcos de Valdevez, reflexo do excelente trabalho desenvolvido pelo Clube Náutico Arcoense na formação e promoção da modalidade. No escalão sub-16 foram chamados Eduardo Peneda e Gustavo Pacheco, enquanto no escalão sub-18 integraram a seleção nacional Gabriel Afonso e Luís Vilaverde. A convocatória destes 4 atletas constitui um motivo de orgulho para o clube e para o Conselho de Arcos de Valdevez, evidenciando a qualidade do trabalho que tem vindo a ser realizado nesta modalidade.
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4: Presidente da Câmara Municipal, Olegário Gonçalves, foi reeleito presidente da Comissão da Cogestão do Parque Nacional da Peneda Gerês na reunião que decorreu na passada terça-feira no Conselho Arcoense. Para além da renovação do mandato, foram ainda apresentados, apreciados e votados favoravelmente o relatório de atividades 2025, o plano de atividades e orçamento para 2026. O encontro contou com a presença de representantes do ICNF, Instituto de Conservação da Natureza e Florestas, da Universidade do Minho, da Associação Portuguesa para a Conservação da Biodiversidade, da ADER Peneda Gerês, dos Baldios do Parque Nacional da Peneda Gerês, Atlântica, da Entidade Regional do Turismo do Porto e Norte de Portugal e da CCDR Norte, Comissão de Coordenação e Desenvolvimento Regional do Norte.
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4: Junto Sardal Porta do Mesio para mais uma iniciativa do 12 meses, 12 caminhadas de Descubra o Trilho do Poço das Caldeiras, um percurso pela deslumbrante ecovia do Vez, que o levará por alguns recantos mais refrescantes e tranquilos do concelho. Ao longo de cerca de 5 quilómetros, caminha junto às águas cristalinas do Rio Vez, aprecia a riqueza natural deste território e desfrute de uma paragem no encantador Poço das Caldeiras. Esta caminhada realiza-se no dia 2 de agosto, é de dificuldade fácil. O ponto encontra às 8h30 junto à ponte medieval de Vilela. Inscrições obrigatórias até hoje, dia 31 de julho. Pode fazer a sua inscrição através de 258-510-100 ou então portadomesio@ardal.pt. Terminam hoje as inscrições.
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4: Fica por aqui este bloco informativo na Rádio Valdevez. Estou de regresso para outros blocos de informação com a mais ouvida do Alto Minho.
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3: Sexta-feira chegou com calor. O mês de julho vai terminar. Ligue o rádio, esqueça o lavor e venha connosco para rir e relaxar.

0: E tu já escolheste o teu destino para estas férias de verão?
1: Epá, já, eu vou fazer um turismo de luxo. Vou passar 2 semanas inteiras na costa do quarto com vista para a varanda.
2: Ai, diz-me uma coisa, Rica. Tu ainda estás a fazer a famosa dieta do verão?
3: Ah, claro que sim. É super simples. Vejo uma bola de lado e pera logo a cabeça. Ai, Rica, com este calor de fim de julho, fui ver quanto custava um ar-condicionado lá para casa.
4: Ai, deve ser uma bagatela. E então, Rica, comprou?
3: Com o quê? Quando vi o preço, até me deram a rapeus. E pronto, olha, assim poupei no ar-condicionado.
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15: Finalmente abriu uma nova farmácia lá na aldeia do Sobreiro Velho.
18: Então, pois está claro. E foi cá o Zé Chaparro a resolver isso porque eu resolvo tudo.
19: Até compadre Zé Chaparro. Ai, sempre é verdade que nos vai resolver o problema de nos terem fechado a única farmácia que a gente cá tinha.
18: Então, pois resolvo, pode crer. Sou eu próprio que vou abrir uma nova farmácia. Quem é que resolve tudo cá na aldeia de Sobreiro Velho? Sou eu ou não sou eu, comadre Zinheira?
19: Ah, está na vera de ser. Olha que ainda aqui estou muito agradecida por me ter resolvido aquele problema de eu ir lá à capital e sem pagar nada para ir ver a minha sobrinha que está lá em Lisboa a participar num concurso de cantorias na televisão.
18: Ah, pois foi. Meti-a na caminheta que veio à aldeia do Sobreiro Velho buscar manifestantes para se manifestarem naquela manifestação espontânea que lá fui a Lisboa a apoiar o senhor primeiro-ministro. E a comadre foi e veio à maneira. Foi ou não foi?
19: Estou muito agradecida, compadre Zé Chaparro. Já agora, se também vai tomar conta do serviço da farmácia, diga-me lá o que é de fazer e para estes afrontamentos com que tenho andado, homem.
18: Olha, a comadre Zinheira já experimentou pôr-se de molho num jacuzzi?
19: Num jacuzzi?
18: Sim, comadre. Olha, é assim. Meta-se dentro do maior alguidar que lá tiver em casa e agita a água com a colher da sopa. Para os afrontamentos, o jacuzzi é o melhor que há.
20: Olá, compadre Chaparro. O compadre já tem a farmácia aberta.
18: Então, qual é o problema, compadre Tocinho?
20: Oh, como o compadre agora também vai a esse serviço da farmácia, eu lembrei-me de pedir ao compadre para resolver o problema dos tomates. É que a ministra vai pagar o que deve às farmácias e como os outros não nos querem pagar o que nos devem dos tomates, talvez a da saúde lhe pague assim, compadre.
18: A ministra da saúde pagar-me a mim? Boa ideia, olha para já. Onde é que eu tenho o telemóvel? Cá está ele, cá está ele. Está. É do Ministério da Saúde. Olha lá, eu sou o novo farmacêutico da aldeia de Sobreiro Velho. E como ouvi dizer que andavam para aí a resolver os problemas das pessoas, queria saber se nos podem resolver o problema dos tomates. Pois. O quê? Só podem fazer isso. Prontos. Até lá, obrigadinho. Olha, cumprimentos ao senhor primeiro-ministro.
20: Então, conseguiu alguma coisa, compadre?
18: Então, compadre, disseram para utilizarmos um genérico. Olha, compadre, ponha-os de molho e passa-os com uma pomada de linhaça.
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0: calma, deixem-me falar, porque se eu perco o falo, entramos em falência. Ora, meus amigos, aqui estou à disposição dos senhores e das senhoras jornalistas para responder ao que entenderem perguntar.
1: Escrevinholas, letra grossa do Correio da Noite. E a minha pergunta é, os rissóis são de camarão?
0: É tudo melhor, comigo é assim, porque ao contrário ficava mal, embora eu não tenha nada contra os invertidos. Além disso, com esta crise, um jornalista português fica sempre teso e a necessitar de um bom acompanhamento. As senhoras e os senhores jornalistas têm aqui de tudo na maior. Whisky da terceira idade, champanhe francês, diretamente da mielhada, etc. e tal. Até tínhamos caldo verde com duas rodelas de chouriço em cada tigela. Mas não se esqueçam de falar bem de mim, ok?
2: Ah, senhor sinistro das finanças, nós podemos começar a confidência de imprensa. É que eu tenho que ir apanhar o avião para voltar para casa, porque a minha cara metade é muito desconfiada. E se eu não for dormir à nossa cama, ele é capaz de me partir a cara toda.
0: Ora, e essa, apesar de não dormir há 3 noites, aqui estou para responder às perguntas que queiram perguntar.
2: Bem, eu sou do jornal Caracol, põe os corninhos ao sol. E pretendo saber porque é que o senhor sinistro não dorme há 3 noites.
0: Porque só durmo de dia. Durmo sempre uma boa soneca após o almoço.
2: Oi, e pode dizer-nos porque é que esta confidência de imprensa começa com algumas horas de atraso?
0: Bem, minha senhora, é simples. Foi tudo por causa da PEN.
2: Da PEN?
0: Isso mesmo, tivemos que adaptar a PEN à medida de cada português. Isto porque, para melhor introduzir as medidas incluídas na PEN, sem magoar muito, a coisa tem de ser bem lubrificada e feita com muito cuidadinho.
3: Caneta murcha de notícias diárias. Senhor Sinistro, mesmo assim acha que as medidas contidas nessa PEN não magoam as pessoas?
0: Bem, é possível que a PEN custe a penetrar, mas há sempre uma primeira vez para tudo. Depois as pessoas habituam-se e não querem outra coisa.
3: Ah, fantástico! Esta PEN tem coisas que são absolutamente originais, porque não existem em mais parte nenhuma do mundo. E a vossa ideia de apertar o cinto com esta PEN é um achado muito bem achado.
0: Muito obrigado pelas suas palavras, e quem não gostar de apertar o cinto, que use suspensórios.
4: Paulinho Trombone, da revista Cor-de-Rosa de Lambida. É verdade que vai dar prioridade a tudo o que é viver ao ar livre, senhor sinistro das finanças?
0: É verdade, e é. Resolvi ir ao encontro das práticas dos habitantes deste fantástico país, que adoram tanto o ar livre que até dormem na rua. Já repararam na quantidade de cidadãos que dormem ao ar livre? Muito saudável e higiênico.
5: Um momento. Que eu estou aqui com um croquete atravessado. Pronto, desculpa. O croquete já entrou. Ora bem, eu sou a Escrevinholas, letra grossa do Correio da Noite, e gostava de saber o que é que o senhor sinistro das finanças pensa dos políticos da oposição.
0: É sim, boa. Eu não pensava que havia políticos da oposição em Portugal. Ah, mas se os há, gosto muito deles, como gosto do sol, das praias e do vinho tinto.
4: Paulinho Trombone, da revista Cor-de-Rosa de Lambida. Diga-nos, senhor sinistro das finanças, onde é que vai pôr a PEN?
0: Bem, vou pôr a PEN nas casas de banho públicas.
6: Nas casas de banho públicas?
0: Isso mesmo, assim cada português pode comparar a PEN uns dos outros e ver que esta é uma boa PEN. Pelo menos é do melhor que se pode arranjar em tempos de crise.
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11: Babá, fui à papelaria comprar o material escolar para o meu filho e quase caí para o lado com os preguiços.
12: Oh, é verdade! A vida está cara. E o que é que acabou por comprar?
11: Olha, comprei dois lápis, uma borracha e pedi para apagar a pronto pagamento em 24 prestações.
12: Ai, disse-me que para emagrecer no verão só devia comer saladas e beber muita água rica.
11: Ah, e funcionou? Já nota diferenças?
12: Se notei. Agora peso exatamente o mesmo, mas ando com a sensação constante de que sou um caracol.
13: Olha, sabes o que é que o meu patrão me disse hoje para me sair do trabalho?
14: Não faço ideia. O que é que foi?
13: Bom fim de semana. E não se esqueça, o descanso é uma invenção dos fracos para não trabalharem ao sábado.
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1: Muito boa tarde, muito bem-vindos. Começa aqui mais uma edição de duas para as quatro. É a última da semana, também é a última deste mês de julho de 2026.
4: Muitas surpresas.
1: Deste lado faz-lhe companhia, como é habitual, Helena Sampaio, com muita música portuguesa nesta primeira hora.
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1: Na próxima hora, muita música para recordar, e porque é sexta-feira, temos as trocas e baldrocas.
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1: Uma boa tarde então para si que está connosco em 96.4 ou 100.8, se nos acompanha no norte de Portugal ou sul da Galiza. Bom dia, boa tarde ou boa noite, conforme o fuso horário, se está connosco via internet em www.radiovaldevez.pt. Uma boa tarde.

E vamos lá então à música para já em português com Raquel Tavares, também com Rodrigo Menezes e ainda com Rui Veloso.

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E vamos em frente, vamos continuar com mais música para ouvir Luciana Abreu, também Luizinho de Portugal e ainda Luís Represas.

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2: Temos que saber falar a língua do estrangeiro. E eu vou cantar uma música em todas as línguas do mundo, qual já sei falar, que eu aprendi na famosa e difícil Universidade de Línguas do Cor da Burra. Olá! E agora vamos começar em português, que é para que vocês entendam o que é que eu vou cantar depois. Ora, em português.

deixe, são todos comigo. É por isso que cada vez anda mais pessoal a ir para a Universidade do Cor da Burra. Não sabem falar inglês? Ora em chinês! 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

deixa a vida xaringada, né? Mas deve estar xaringada a vida de maneiro, irmão. 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

E agora patina no Minari, para terminar, além de Jona. Ora, primeiro aprendemos a orquestra. Que a gente dos alentejanos não gostamos de fazer nada à pressa. Eu tenho a costela alentejana, compadre. O meu lado direito é todo alentejano. É verdade, eu não consigo escrever e não consigo jogar à bola. É todo alentejano. É da parte da minha mãe. Este lado aqui, este lado esquerdo já é todo ao meu pai. Já escrevo, já jogo à bola. É Lisboa. Meu pai é de Lisboa.

E vamos para a última seleção musical desta primeira hora, de 14h. Volto depois das 15h da publicidade, mas com trocas, baldrocas. Então, até já.

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17: Muito boa tarde, muito bem-vindos. Começa aqui mais uma edição de Trocas e Baldrocas, esta de 31 de julho de 2026. Deste lado faz-lhe companhia Helena Sampaio, com muita música para recordar, mas também com os produtos que os nossos ouvintes têm para venda ou andam à procura para compra. Daqui a pouco vamos começar com essa divulgação, mas para já vamos à música com ABBA.

E vamos então dar início às nossas trocas e baldrocas. O senhor José Sousa é de Arcos de Valdevez, tem para venda 3 escadas de alumínio de 8 e 10 vansos, um tanque em inox de 1.500 litros, 2 máquinas de costura, 2 aquecedores a gás e 4 meias-pipas em inox. Quem estiver interessado deve contactar o Sr. José Sousa pelo 917-001-840. 917-001-840. O senhor Nuno Mendes é de Arcos de Valdevez, tem para venda lenha de Austrália. Quem estiver interessado deve contactar o senhor Nuno Mendes pelo 939-413-218. 939-413-218. O Sr. António Sousa também é de Arcos de Valdevez, tem para venda 2 pilares de pedra polida das taias para entradas. Quem estiver interessado deve contactar o Sr. António Sousa pelo 963-188-398. 963-188-398. Voltamos à música para ouvir Seja Rome. Daqui a pouco continuamos com trocas e baldrocas.

Continuamos então com trocas e baldrocas. A dona Palmira Alves é de Arcos de Valdevez. Tem para venda uma raladeira elétrica, uma cadeira de rodas, um sulfatador de carrinho e uma tenda de campismo. Quem estiver interessado deve contactar a dona Palmira Alves pelo 938-280-040. O Sr. Francisco Lopes Gomes é de Ponte da Barca, tem para venda uma pipa em inox de 550 litros, uma máquina de lavar louça, uma serra de mesa, uma prensa hidráulica e uma raladeira antiga com motor adaptado. Quem estiver interessado deve contactar o Sr. Francisco Lopes Gomes pelo 963-357-393, 963-357-393. A dona Rosa Calheiros é de Selim, tem para venda 4 jantes completas da Mercedes. Quem estiver interessado deve contactar a dona Rosa Calheiros pelo 938-691-131. 938-691-131. Daqui a pouco voltamos às trocas e baldrocas. Para já vamos amenizar com um pouco de música para ouvir Demis Russos.

E vamos em frente, vamos continuar com mais trocas e baldrocas. Fica também o alerta para quem já vendeu os artigos, avisar, ligar para o Trocas Baldrocas, consoante o fez para deixar os produtos para anunciar, fazê-lo também para avisar que já vendeu, porque às vezes estamos aqui a dar água sem caneco, como se costuma dizer, e as pessoas já venderam os produtos. Vamos então para mais trocas e baldrocas. O Sr. António Noronha, de Esposende, tem para venda um moinho elétrico para moer cereais em bom estado. Quem estiver interessado deve contactar o Sr. António Noronha pelo 926-616-088. 926-616-088. O Sr. Joaquim da Silva é de Arcos de Valdevez, tem para venda uma roçadeira a gasolina, uma motosserra, um soprador e uma aparelhagem com duas colunas. Quem estiver interessado deve contactar o Sr. Joaquim da Silva pelo 935-547-782. 935-547-782. Daqui a pouco vamos para mais trocas e baldrocas.

0: usamos isso para trocas e baldrocas. Portanto, só outros artigos como vamos divulgando aqui. Agora, uma pequena pausa para a publicidade, mas esta outra publicidade.
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E vamos então para as últimas trocas e baldrocas. A dona Dina de Arcos de Valdevez tem para venda um armário de sala, várias cadeiras, duas cómodas, quatro mesas de cabeceira, um bar de sala e três carpetes. Quem estiver interessado deve contactar a dona Dina pelo 925-776-123. 925-776-123. O Sr. Manuel Melo é de Ponte de Lima, tem para venda esteios de braço. Quem estiver interessado deve contactar o Sr. Manuel Melo pelo 926-271-733. 926-771-733. Repito então o número 926-271-733. Agora sim é que está correto. Vamos para mais um tema musical e depois vamos para as últimas trocas e baldrocas de hoje.

E vamos então para as últimas trocas e baldrocas, neste caso para a secção das procuras. O senhor Décio Ferreira é de Monção, procura para compra sulfatador de trator de 100 ou 200 litros. Quem tiver para venda, contactar o senhor Décio Ferreira pelo 968 042-819-968-042-968-042-819. Portanto, foram as nossas trocas e baldrocas de hoje.

E ficamos então por aqui quanto à nossa edição de hoje de Trocas e Baldrocas, também de 14h. Agradeço a sua companhia desse lado. Desejo-lhe uma boa tarde e um bom fim de semana. Até de hoje a 8 dias, se Deus quiser.

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3: Olá, sou Helena Sampaio. Este é mais um bloco informativo na Rádio Valdevez. Atletas do Clube Náutico de Arcos de Valdevez convocados para a seleção. Entre os dias 30 de julho e 2 de agosto, a cidade de Cracóvia, na Polónia, recebe o Júnior Internacional Canoagem Polo 2026, uma das mais importantes competições internacionais de caiaque polo para os escalões de formação. A Federação Portuguesa de Canoagem irá marcar presença na competição com 3 equipas nos escalões sub-14, sub-16 e sub-18, reunindo alguns dos jovens atletas mais promissores da modalidade. Entre os convocados para representar Portugal encontram-se 4 atletas de Arcos de Valdevez, reflexo do excelente trabalho desenvolvido pelo Clube Náutico Arcoense na formação e promoção da modalidade. No escalão sub-16 foram chamados Eduardo Peneda e Gustavo Pacheco, enquanto no escalão sub-18 integraram a seleção nacional Gabriel Afonso e Luís Vila Verde. A convocatória destes 4 atletas constitui um motivo de orgulho para o clube e para o Conselho de Arcos de Valdevez, evidenciando a qualidade do trabalho que tem vindo a ser realizado nesta modalidade.
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3: Presidente da Câmara Municipal, Olegário Gonçalves, foi reeleito presidente da Comissão da Cogestão do Parque Nacional da Peneda Gerês na reunião que decorreu na passada terça-feira no Conselho Arcoense. Para além da renovação do mandato, foram ainda apresentados, apreciados e votados favoravelmente o relatório de atividades 2025, o plano de atividades e orçamento para 2026. O encontro contou com a presença de representantes do ICNF, Instituto de Conservação da Natureza e Florestas, da Universidade do Minho, da Associação Portuguesa para a Conservação da Biodiversidade, da ADER Peneda Gerês, dos Baldios do Parque Nacional da Peneda Gerês, Atlântica, da Entidade Regional do Turismo do Porto e Norte de Portugal e da CCDR Norte, Comissão de Coordenação e Desenvolvimento Regional do Norte.
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3: Junto de Sardal, Porta do Mesio, para mais uma iniciativa do 12 meses, 12 caminhadas de Descubra o Trilho do Poço das Caldeiras, um percurso pela deslumbrante ecovia do Vez, que o levará por alguns recantos mais refrescantes e tranquilos do concelho. Ao longo de cerca de 5 quilómetros, caminha junto às águas cristalinas do rio Vez, aprecia a riqueza natural deste território e desfrute de uma paragem no encantador Poço das Caldeiras. Esta caminhada realiza-se no dia 2 de agosto, é de dificuldade fácil. O ponto encontra às 8h30 junto à ponte medieval de Vilela. Inscrições obrigatórias até hoje, dia 31 de julho. Pode fazer a sua inscrição através de 258-510-100 ou então portadomezio@ardal.pt. Terminam hoje as inscrições.
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3: Fica por aqui este bloco informativo na Rádio Valdevez. Estou de regresso para outros blocos de informação com a mais ouvida do Alto Minho.
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16: Olá, boa tarde. Cá sou eu, José Rodrigues, para mais um programa Memórias.

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1: Continuação de uma excelente tarde. Voltamos na próxima emissão. Qualidade musical é aqui na Rádio Valdevez. Até à próxima.
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2: Olá, sou Helena Sampaio. Este é mais um bloco informativo na Rádio Valdevez. Atletas do Clube Náutico de Arcos de Valdevez convocados para a seleção. Entre os dias 30 de julho e 2 de agosto, a cidade de Cracóvia, na Polónia, recebe o Júnior Internacional Canoagem Polo 2026, uma das mais importantes competições internacionais de caiaque polo para os escalões de formação. A Federação Portuguesa de Canoagem irá marcar presença na competição com 3 equipas nos escalões sub-14, sub-16 e sub-18, reunindo alguns dos jovens atletas mais promissores da modalidade. Entre os convocados para representar Portugal encontram-se 4 atletas de Arcos de Valdevez, reflexo do excelente trabalho desenvolvido pelo Clube Náutico Arcoense na formação e promoção da modalidade. No escalão sub-16 foram chamados Eduardo Peneda e Gustavo Pacheco, enquanto no escalão sub-18 integraram a seleção nacional Gabriel Afonso e Luís Vila Verde. A convocatória destes 4 atletas constitui um motivo de orgulho para o clube e para o Conselho de Arcos de Valdevez, evidenciando a qualidade do trabalho que tem vindo a ser realizado nesta modalidade.
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2: Presidente da Câmara Municipal, Olegário Gonçalves, foi reeleito presidente da Comissão da Cogestão do Parque Nacional da Peneda Gerês na reunião que decorreu na passada terça-feira no Conselho Arcoense. Para além da renovação do mandato, foram ainda apresentados, apreciados e votados favoravelmente o relatório de atividades 2025, o plano de atividades e orçamento para 2026. O encontro contou com a presença de representantes do ICNF, Instituto de Conservação da Natureza e Florestas, da Universidade do Minho, da Associação Portuguesa para a Conservação da Biodiversidade, da ADER Peneda Gerês, dos Baldios do Parque Nacional da Peneda Gerês, Atlântica, da Entidade Regional do Turismo do Porto e Norte de Portugal e da CCDR Norte, Comissão de Coordenação e Desenvolvimento Regional do Norte.
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2: Fica por aqui este bloco informativo na Rádio Valdevez. Estou de regresso para outros blocos de informação com a mais ouvida do Alto Minho.
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1: E assim chegamos ao fim de mais uma edição do Regresso a Casa. Obrigado pela vossa companhia. Um grande abraço. Tchau, tchau.
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1: Muito boa tarde, muito bem-vindos. Começa aqui a última edição da semana e também deste mês de julho do Clube do Ouvinte. Clube do Ouvinte, então, de sexta-feira, 31 de julho de 2026. Faz-lhe companhia deste lado até às 20, Helena Sampaio. 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Ao participar, só pode dedicar para o máximo de 5 pessoas e tem que dizer a frase Padaria da Quelha, a padaria certa para as suas festas.

0: E vamos ao primeiro ouvinte. Olá, boa tarde.
1: Boa tarde, Madalena Sampaio.
0: Boa tarde, Sr. Henrique. Vamos à frase.
1: Padaria daquela, padaria certa para nossas festas.
0: E para quem vai a música?
1: É para a dona Emília Leal, o Sabim Brito, Rio Cabrão. E os parabéns para o filho Jorge e para a Nora, que são de parabéns de casamento. Com muita saudinha, muitas felicidades, muitos anos de vida na companhia de todos os familiares. E vai também os parabéns para a minha irmã que está em Lisboa, que também se encontra de parabéns de nascimento, com muita saudinha e tudo de bom na vida na companhia de todos os familiares. Vai para a dona Sra. António Oliveira de Braga, a dona Zulmira e seu filho Ademar, Maria do Carmo de Lousada e a dona Júlia de Carreiras e para as respectivas famílias. Esta dedicatória é da nossa parte e da parte da dona Emília de Joaquim Brito e Rui Cobrão. Não esquecendo da Maria Helena Sampaio com um grande beijinho, um bom programa, uma boa noite, um bom fim de semana e até à próxima e seja feliz, se Deus quiser.
0: Muito obrigada, um bom fim de semana e até agosto.
1: Até agosto, é verdade. Senhora,
0: obrigada. Helena. Boa tarde, obrigada.
1: Tchau,
0: parabéns então aos aniversariantes mencionados pelo Sr. Henrique e todos os outros, é claro. Vamos à música, Anel de Noivado com o trio Admira.

0: E mais um ouvinte, olá, boa tarde.
1: Boa tarde, dona Helena, tudo bem?
0: Tudo bem, muito obrigada. E a dona Júlia também?
1: Também, também está tudo muito bem, dona Helena.
0: E então, vamos à frase?
1: Padaria da Kelly, para a Maria César, para a sua César.
0: E para quem vai a música?
1: A música vai para a menina de Rio Cobrão, para a sua gente, parabéns para o filho de casa, parabéns para o casamento e para a Nora. Imagino para toda essa família. E vai isso, parabéns também para o meu irmão, senhor Henrique da Leite, também casa, parabéns. Vamos parabéns para a irmã, mas e para o senhor Henrique, para o senhor Henrique. E para todas as pessoas que costumam mandar, também, dona Helena.
0: Está certo, e um bom e fim de semana e até agosto.
1: Até agosto, é verdade, até amanhã.
0: Deus, boa tarde.
1: Boa tarde e uma boa viagem para casa, dona Helena.
0: Obrigada, boa tarde. Beijinho, obrigada.
1: Beijinho,
0: Luís Filipe Reis com Anel Sagrado.

0: E mais um ouvinte, olá, boa tarde.
1: Boa tarde, Dona Helena.
0: Boa tarde, Sr. António, vamos à frase.
1: Sim, senhor. Padaria da Queija, a padaria certa para a nossa festa.
0: E para quem vai a música?
1: A música vai para os meus filhos, para os meus netos, toda a minha família, e vai para a Dona Fátima, meu marido, e para você é tudo.
0: Muito obrigada e um bom fim de semana.
1: Igualmente para a senhora.
0: Obrigada, boa tarde.
1: Boa tarde.
0: Rancho folclórico de São João de Rio Frio com a Laurindinha.

0: E mais um ouvinte, olá, boa tarde.
1: Boa tarde.
0: Boa tarde, Sr. António, vamos à frase.
1: Padaria da Queilha, padaria certa para as suas festas.
0: E para quem vai a música?
1: Ora, vai para si, vai para o Sérgio Jurazo Lima, Dona Belmira, Sr. Leiras, Dona... Sr. Henrique, da Lais Vila Verde, Sr. Manuel Silva, Ponta Barca. Aí está tudo e até segunda-feira, se todos quiserem, uma boa viagem até casa.
0: Muito obrigada, até ao mês de agosto.
1: Obrigado, Deus.
0: Deus, obrigada, boa tarde. Trabalhadores do comércio, chamem a polícia.

0: E vamos para mais ouvintes. Começamos pelo de mais longe. Olá, boa tarde.
1: Boa tarde, Ana Helena.
0: Boa tarde, Sr. Álvaro. Tudo bem?
1: Tudo bem, graças a Deus.
0: E então, vamos à frase.
1: Vamos lá. Padaria daquela, a padaria certa para as nossas festas.
0: E para quem vai a música?
1: Para todos os nossos arcoenses, participantes e para você aí, Ana Helena.
0: Muito obrigada e um bom fim de semana.
1: Igualmente para você, Dona Helena, bom fim de semana.
0: Obrigada, boa tarde.
1: Boa tarde.
0: E agora deste lado, boa tarde.
2: Boa tarde, Dona Helena.
0: Boa tarde, Ademar. Vamos à frase.
2: Vamos lá, padaria daquela, padaria certa para as nossas festas.
0: E para quem vai a música?
2: Vai para a Ana Maria, para o tio Daniel, para a Manel Silva, para a Ana Lucília, para a senhora Fátima e para o senhor Henrique e os parabéns para a irmã e para você, bom fim de semana e até agosto, se Deus quiser.
0: Até agosto, se Deus quiser. Obrigada, um bom fim de semana.
2: Igualmente, e tudo bom. Tchau.
0: Obrigada, igualmente. Boa tarde.
2: Boa tarde.
0: E vamos à música pedida pelo Ademar, Vira das Romarias com os Cantares de Outono.

E vamos em frente, vamos seguir para ouvir a música pedida pelo Sr. Álvaro, que ligou de Paris, Rusga de Távora, com a Senhora da Piedade.

0: E mais um ouvinte, boa tarde.
1: Olá, boa tarde, Leninha Sampaio.
0: Boa tarde, senhor José. Vamos à frase.
1: Olha, vamos lá. Olha, a padaria daquela, a padaria certa para nossas festas, é?
0: É sim, senhor. E para quem vai a música?
1: Ô, Leninha, vem já para si que está a apresentar o programa.
0: Muito
1: e
0: obrigada.
1: Vem também para o senhor Jorge Quintas, que já há muito tempo que não falo com ele e não é vontade que me falta. É que não consigo a linha para falar com ele quando ele está.
0: Uhum.
1: É, a música é para ele também. Para o senhor José Rocha, que ainda hoje foi um gosto falar com ele à beirinha do meio-dia, sabe?
0: Uhum.
1: O senhor José Rocha e quem é que agora mais? Olha, para toda a gente, tenho o bom gosto de escutar esta rádio, porque esta rádio é verdade. Está marcado mesmo na internet, é a rádio mais ouvida no Alto Minho. Sabe?
0: É, sim, senhor.
1: É, e eu que gosto muito de ouvir. Sabe?
0: Muito obrigada, senhor José. Uma boa noite e um bom fim de semana.
1: Igualmente, tudo para si. E olha, agora só falamos para o mês que vem.
0: É verdade, só falamos no mês de agosto.
1: É verdade.
0: Obrigada, uma boa tarde.
1: Bom regresso a casa, Leninha, fique bem.
0: Obrigada, boa tarde, Sr. José. E vamos à música, Luís, represas fora de tempo.

0: E vamos ao último ouvinte de hoje. Olá, boa tarde.
1: Olá, boa tarde, Helena.
0: Boa tarde, Sr. José. Vamos à frase.
1: Padaria da Quelha, a padaria certa para as suas festas.
0: E para quem vai a música?
1: A música vai para a Cândida de Paradamonte e família, vai para a Rosinha de Lindoso e família, vai para a Ana Maria e família, vai para a Dona Conceição e marido, e para a Dona Fátima e marido. E para vocês aí uma boa continuação de um bom programa. Até amanhã, se vocês quiserem, um bom regresso a casa. Até amanhã não, um bom fim de semana, um bom fim de semana. E até à próxima e um bom regresso a casa e uma boa noite.
0: Obrigada, uma boa noite e um bom fim de semana. Nelson Costa, hoje à noite, então, a fechar o nosso programa do Clube do Ouvinte. Clube do Ouvinte regressa na segunda-feira às 19h. Eu volto depois das 20h da publicidade, mas com o abecedário da música. Então, até já.

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3: Muito boa tarde, muito bem-vindos. Começa aqui mais um Abcedário da Música. Este é de sexta-feira, 31 de julho de 2026. Deste lado, até bem perto das 21, faz-lhe companhia Helena Sampaio e à sua disposição está o 258-513525, mas só pode participar quem na hora anterior não participou no Clube do Ouvinte. Ao participar, só pode dedicar para o máximo de 5 pessoas.

0: vamos já para o primeiro ouvinte. Olá, boa tarde.
1: Boa tarde, Leninha.
0: Boa tarde, São Zita, tudo bem?
1: Tudo bem, e você?
0: Também vai indo, graças a Deus.
1: Vai-se devagarinho, não é?
0: É verdade. E então, para quem vai, a letra M?
1: A letra M vai para... Dona Emília Leal e Sr. Joaquim Brito Rui Cabrão, e os parabéns para o Jorge e para a esposa, e vai também os parabéns para a minha cunhada que está em Lisboa, também está de parabéns, e depois vai para a Dona Emília Leal, Sr. Joaquim Brito Rui Cabrão, para a Dona Júlia, que ouvi há um bocadinho, para o Sr. José Cerqueira. E olha, hoje ficamos por aqui porque já está a ser um bocadinho crescidinha.
0: É verdade, é verdade.
1: Beijinhos para todos e amanhã pode ser que vá melhor, está bem, Leninha?
0: Segunda-feira, se Deus quiser.
1: Beijinhos para si, uma santinha noite lhe desejo.
0: Obrigada, um bom fim de semana.
1: Igual para si, Leninha.
0: Obrigada, boa tarde. A Giriana Moura, Manto de Água.

0: Muito de água com a Gíria e Ana Moura, mais um ouvinte, boa tarde.
1: Olá, Leni. Boa tarde, Leninha.
0: Boa tarde, Ana Maria. Para quem vai a letra O?
1: Vai para Odemar, as minhas primas e toda a família, a Dona Lucília e marido, o Senhor Henrique e a Dona Sãozinha, os parabéns para a irmã do Senhor Henrique, tudo de bom. Para o Senhor José Cerqueira e família, para a Dona Emília e o Senhor Joaquim Brito, e os parabéns também para o filho e para a Nora, e tudo de bom. E para o Senhor Manuel e a Dona Fátima e toda a família, e para ti, Leninha, desejo-te uma santa noite, tudo bom, um bom fim de semana. E beijinhos e até à próxima, se Deus quiser, está bem?
0: Até à próxima, se Deus quiser, um bom fim de semana.
1: Igualmente, Leninha, fica bem.
0: Com licença. Obrigada, boa tarde. Olhos Negros com António Pinto Basto.

0: Mais um ouvinte, boa tarde.
1: Boa tarde, Helena.
0: Boa tarde, Dona Fátima. Para quem vai a letra Y?
1: Vai para si e para a sua família. Vai para Rosinha do Lindoso, família dela. E vai para o José Sertei e família. E vai também para o Edmar e pais. E vai para a Ana Maria de Castanheira e família dela. E vai também para a minha, e vai para as minhas amigas, e para a Helena, o morro dessa casa, e um bom fim de semana.
0: Muito obrigada, um bom fim de semana também.
1: Obrigada, Helena, beijinhos.
0: Beijinho, boa tarde. Boa tarde. Yes, com Timor.

0: E mais um ouvinte, boa tarde.
1: Boa tarde.
0: Boa tarde, Sr. José, para quem vai a letra J.
1: Vai ser para o Sérgio, para a Manecida e Braga, o Manuel Silva, e aqui para o vizinho, todos os ouvintes. E para você daí, está feitinho.
0: Está feito para este mês, até ao próximo mês de agosto.
1: É, até dia 2 ou 3,
0: não é? Dia 3. Uma boa noite e um bom fim de semana.
1: Igualmente, você me desampaio.
0: Obrigada, Sr. José.
1: Boa noite.
0: Boa noite. Jeito sexy com Fat Family.

0: Mais um ouvinte, boa tarde.
1: Boa tarde, Helena.
0: Boa tarde, Sr. Manuel. Para quem vai, a letra K.
1: É para a Helena em primeiro lugar.
0: Muito obrigada.
1: Aí a letrinha era o K.
0: Pronto, eu estava a dizer para quem vai a música.
1: É, exatamente. É que não é que a minha senhora está aqui a fazer caras feias. Não, vai para a Helena e família em primeiro lugar.
0: Muito obrigada.
1: Vai para o Sr. José Cerqueira, família, para a Rosinha Lindoso, família, para o Admar, pai e mãe, e para a Ana Maria de Castanheira, toda a família, para todos os ouvintes da Rádio Valdez, para a minha família e para a Helena, bom regresso a casa, uma santa noite e até à semana, se Deus quiser.
0: Muito obrigada, um bom fim de semana.
1: Obrigado, Eugênio.
0: Obrigada, boa tarde. Kalimba de Luna com Boningham.

0: E mais um ouvinte, boa tarde.
1: Boa tarde, Helena.
0: Boa tarde, Graça. Para quem vai, a letra R.
1: Para a minha família, vizinhos e amigos, para o seu colega da Rádio Valverde, para a minha Helena e para a família, para os da casa, santa noite, beijinho para o fim de semana. Tudo bom.

0: E mais um ouvinte, olá, boa tarde.
1: Ai, muito boa tarde, desculpe lá, estava a acabar de voar.
0: Está bem. E então?
1: Está calor?
0: Está sim, senhor. E para quem vai a letra L?
1: A letra L de Lua vai para São Lucio de Braga e família, para o Sr. José de Travados e família, Sr. António de Braga e família, e para o Vítor Vila Nova de Cerveira e família, e vai para o Sr. Henrique.
0: Está feito?
1: Esposa e família. Diga.
0: Uma boa noite e um bom fim de semana.
1: E até o mês de agosto, se Deus quiser.
0: É isso mesmo, até ao mês de agosto.
1: É, um abraço para vocês.
0: Obrigada, Sérgio. Los Lobos com La Bamba.

0: E mais um ouvinte, olá, boa tarde.
1: Viva Heleninha, boa tarde.
0: Boa tarde, Lucília, tudo bem?
1: Ah, e consigo também?
0: Também, bastante.
1: Está bem dispostinha?
0: Graças a Deus, se não me puserem mal disposta, estou bem disposta.
1: Oh, mas você depende bem.
0: Que remédio.
1: Pois, claro, então.
0: E então, para quem vai a letra N?
1: Vai para Ana Maria, tia Daniel, posso chamar os infãs, Ademar, senhora Zumira e família, o seu Sérgio, que eu vi agora, o seu José Travassos, marido Carmo Lousado e todos os imigrantes, um beijinho para si, a missão já está quase acabada, um bom fim de semana e até a semana, até ao mês de agosto.
0: É isso mesmo, até segunda-feira.
1: Meu querido mês de agosto, não é?
0: É verdade.
1: Beijo, olha, e já se nota bem os dias, puxa.
0: Já. Um
1: pronto,
0: beijinho.
1: Um beijinho.
0: Beijinho, bom
1: obrigada.
0: Fim de semana. Obrigada.
1: Igualmente.
0: Obrigada. Noblia Jamé com Ju Cooker.

0: mais um ouvinte. Olá, boa tarde.
1: Boa tarde, menina Helena.
0: Boa tarde, Palmira. Para quem vai a letra A?
1: Ora bom, vamos para a letra A. Vai para a Dona Júlia de Beral de Lima. Para a Dona Alice de São Miguel, já há muito tempo que não ouço. Para a Dona Lucília de Braga. Para o Sr. Eduardo do Funchal. Para a menina Brígida, um beijinho grande para ela e toda a família. Um abraço aqui para o meu ovelho. Ele também te manda um abraço.
0: Muito obrigada, igualmente.
1: E um beijinho para toda a gente, para todos os imigrantes também. E que se ponham todos com saúde, que é isso que é importante. Depois para os teus colegas todos, para ti, um grande abraço e também às vezes que der.
0: Muito obrigada, um bom fim de semana.
1: Obrigada igualmente.
0: Obrigada, boa tarde.
1: Obrigada pelas suas festas.
0: É verdade. A cor azul com delfins.

E fica por aqui a nossa edição de hoje do Abcedário da Música. Agradeço a companhia, também a participação. Desejo a todos uma boa noite e um bom fim de semana. E até segunda-feira às 20, se Deus quiser.

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9: Valdevez, boa noite. Hoje é sexta-feira, 31 de julho, vai para o ar mais uma emissão do Valdevez 80, aqui no Estúdio 1 da Rádio Valdevez, comigo Jorge Quintas, até às 11 da noite em Portugal. É a última emissão de julho de 2026.
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9: Olá, viva maltinha, todos boa noite, sejam bem-vindos a mais uma emissão do Valdevez 80, aqui no estúdio número 1 da Rádio Valdevez, nesta noite de sexta-feira, 31 de julho. Eu sou Jorge Quintas e vou estar consigo até às 11 da noite em Portugal. Boa noite, boa viagem para si, se vai na estrada, bom trabalho, está a trabalhar, tal e qual quanto eu, aqui no estúdio número 1 da Rádio Valdevez, e uma ótima janta para si. Boas férias de verão. Emissão online em todo o mundo em radiovalves.pt. Estes são os YouTube, a banda de Bonovox, Adam Clayton, Larry Mullen Jr., The Edge e companhia. Grande abertura de hora, grande abertura de emissão. É a última do mês 7 de 2026. Boa noite, venha daí comigo. Até a hora certa.

Where the Streets Have No Name, fantásticos os YouTube na Valdevez. Esta Valdevez, esta é a tua rádio. Grandes músicas para uma grande noite de sexta-feira, 31 de julho de 2026, comigo Jorge Quintas e com o Valdevez 80s. Yeah. Talking Heads no Valdevez 80s. Boa noite, está a valer o WhatsApp 963185795. Vá lá, envie para cá as suas mensagens, escritas ou de voz.

0: Valdevez, boa noite, grandes músicas para uma grande noite de sexta-feira. Talking Heads, Real Wild Wild Wild. Valdevez, só com grandes músicas. Já a seguir vem aí Iggy Pop.
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0: Emissão online, radiovaldevez.pt.
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0: Ok, malta, bora lá. Iggy Pop, Real Wild Wild Child. Esta música é incrível, só grandes músicas. Grande a malha no Valve V80. Estúdio número 1, agora são 17 minutos que passam depois das 9 da noite em Portugal. Eu sou o Jorge Quintas e só agora te juntaste à nossa emissão, sabe que esta é a emissão dos anos 80 na Valdevez, porque hoje é sexta-feira. E às sextas-feiras à noite só dá anos 80 na Valdevez. É uma maravilha.
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0: Agora vem aí o boss de New Jersey, Mr. Bruce Springsteen, um dos meus preferidos de sempre, a solo, e a clássica Dancing in the Dark, no Valve V80. Boa noite, aquele abraço de amizade, claro. Boa janta e boas férias de verão para si.

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Boa noite, Rádio Valdevez, mais música por hora. Boa viagem na estrada, bom regresso a casa e bom início de fim de semana. Valdevez 80, primeira hora, a caminho das 10 da noite em Portugal. Está a valer o WhatsApp 96-318-5795, 96-318-5795, na Valdevez. Eu estou à sua espera. Boa noite, este é Mr. Brian Adams.

Bryan Adams, Summer of 69, no Valves 80. É uma grande música na tua rádio. É só o meu cantor preferido a solo, Mr. B.A. no Valves 80. Agora, Sweet Child of Mine, os fantásticos Guns N' Roses, a banda de Axl Rose, Slash e companhia. Boa noite, eu sou o Jorge Quintas, aquele abraço de amizade e bom início de fim de semana. Esta é a noite dos loucos e fantásticos anos 80, no estúdio número 1 da Rádio Valves.

0: Guns N' Roses na Rádio Valdevez, Sweet Child of Mine. Boa noite, bom fim de semana. 31 graus centígrados no estúdio 1 da Rádio Valdevez, 51% de umidade relativa. Já uma semana a esta hora, as coisas estavam assim: 31 graus, 51% de umidade relativa. Ah, que coincidência!
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1: 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Vale 80s. É mesmo um espetáculo. Os The Cure, a banda de Robert Smith. Sir Robert Smith. Não sei se é Sir ou não. Não sei se esse título já lhe foi imposto pelo rei Carlos III de Inglaterra. Os The Cure no Vale 80s. Espetáculo.

0: Ouvi isto.
1: Valdevez 80, emissão online em radiovaldevez.pt, all over the world. Boa noite, um abraço enorme de amizade. Noite de sexta-feira, 31 de julho. É a última emissão do mês 7 de 2026. E ainda só vamos na primeira hora, ok? 35 depois das 9. Starship. Nothing's gonna stop us now. Ninguém nos para, é bem verdade.

Jefferson Starship, Nothing's Gonna Stop Us Now, na antena da Rádio Valdevez e do Valdevez 80s. Vou mandar um abraço para a Sapataria Alternativa, para a Paredes Coura, para o Miguel Marinho e para o Rui Miguel Marinho. Um grande abraço, Rui, pai e filho, com a Valdevez em Paredes Coura, um território com alma. Aquele grande abraço de amizade, malta, ok? Bom final de semana para vocês. Never Ending Story, Limal, no Valdevez 80s. Eu sou o Jorge Quintas, claro, e é um prazer enorme estar aqui consigo. Boa noite.

0: Paredes de Coura, um grande abraço. Rui Miguel Marinho e Miguel Marinho, pai e filho, ouvirem o Valdevez 80. Agora são 9h42 na Valdevez. Boa noite.
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0: Rádio Valdevez, vem aí os Baltimore, hein?

Baltimore, Tarzan Boy no Vault Vezes 80. Agora são 9 horas mais 46 minutos. Este é o São Regional da Rádio Vault Vezes. Boa viagem na estrada, um forte abraço, bom trabalho e boas férias de verão. Ok? This is Falco, Vienna Colin, na Vault Vezes. Grande malha no Vault Vezes 80, oh yeah?

0: Falco, Vienna Collin, na Val de Vez. Oh yeah. Boa noite, malta.
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0: Ora, exatissimamente falando, faltam 10 para as 10.
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0: Ora bem, malta, na emissão em FM, no seu autorrádio, do seu carro, em 96.4 ou 100.8 MHz, em todo o Alto e Baixo Minho e Sul da Galiça. Quero que, com isto dizer, nos distritos de Viana do Castelo, Alto Minho, e Braga, Baixo Minho, e também no Sul da Galiza, nuestros hermanos España. Entendidos? Toto, África, no Val de Vez 80. Boa noite, aquele abraço e amizade.

Toto África, na Valdevez e no Valdevez 80, Rádio Valdevez. Muito boa noite. Esta é Valdevez, a sua rádio e a tua rádio. Estes são os Clássico Novo e Never Again, a caminho das 10 da noite em Portugal. Está fechada esta primeira hora na Rádio Valdevez. Prometo voltar logo após os comerciais e do sinal horário para a segunda hora do Valdevez 80. Boa noite.

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2: Já a seguir vem aí a segunda hora do Valdevez 80, aqui na Rádio Valdevez. Boa noite.
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2: Valdevez, muito boa noite.
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2: Quem vai abrir a segunda hora aqui na Rádio Valdevez do Valdevez 80 são os Level 42.
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1: Ora, vamos lá a isto, maltinha. Boa noite. Um abraço enorme, Estúdio 1 da Rádio Valdevez, em Arcos de Valdevez. Esta é a segunda hora do Valdevez 80s. Claro, só com as grandes músicas da louca e prodigiosa década de 80. Ele haverá lá a melhor década do que esta? Do que a década de 80? Claro, isto é puro ouro, meus amigos. Boa noite.

0: São os Level 42 e Lessons in Love. A abrir da melhor forma esta segunda hora de emissão do Vale Vezes 80, malta. Jorge Quintas consigo, é um prazer enorme estar aqui. Esta é a grande noite dos fantásticos anos 80, aqui no Estúdio 1 da Rádio Vale Vezes.
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espetáculo The Rhythm of the Night vem aí já a seguir no Vale Vez 80. Há quanto tempo você não ouvia isto? Boa noite, bom início de fim de semana, aquele grande abraço, emissão online em Rádio Vale Vez.

Corona Fantástica, The Rhythm of the Night, mais uma grande malha dos loucos anos 80, no Estúdio 1 da Rádio Valdevez, 22 horas e 13 minutos, na mais ouvida do Alto Minho, Valdevez 80s. Esta é uma grande noite de sexta-feira. Você já ouviu isto? Há muito tempo que não ouvia ou não?

0: Esta é Valdez, esta é a sua rádio W, Please Don't Go, no Valdez 80. Boa noite, 10 horas mais 16 minutos. Emissão também em FM, 96.4 e 100.8 MHz em todo o Alto e Baixo Minho e Sul na Galiza. Malta, boa viagem na estrada, bom regresso a casa e, claro, bom início de fim de semana. Esta música é um espetáculo.
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0: No mercy.

No Mercy, Where You Go, na Volvez, grande música na tua rádio. Atenção, porque há grandes malhas aqui que são dos anos 90, por isso fazemos aqui um mix, por isso que eu digo que esta emissão é Volvez 80s. Tanto dá para os 80 como dá para os 90, hein? Que tal? Cá estão os London Beat, I'll Be Thinking About You. Obviamente que, por maioria de razão, na maior parte das vezes, 99% das vezes, só dá grandes máximas dos anos 80.

0: I've been thinking about you no Valdevez 80. Boa noite, aquele grande abraço de amizade. Jorge Quintas consiga no estúdio 1 da Valdevez.
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0: Na Rádio Valdevez, seguem as grandes malhas na tua rádio. Emissão para ser saboreada, para ser dissecada da melhor forma possível. Waterboys, da Hole of the Moon, no Valdevez 80. Bom trabalho para si, boas férias, ótima esplanada. Tudo à distância de um clique no seu smartphone ou no seu tablet. Claro, em radiovaldevez.pt. Combinados? Combinados?

0: Waterboys, The Hole of the Moon, no Valdevez 80. Boa noite, agora são 10:30.
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0: Vou mandar um abraço para Fontanhas da Serra, com o já habitual e grande amigo Hélder Pereira. Também para a sua esposa Fátima Magro e para a Marta, a menina da família. Tudo para Fontanhas da Serra, a ouvir a Rádio Valdevez em radiovaldevez.pt. Um abraço enorme, Hélder. Diz o seguinte, o Hélder Pereira: vinil a rodar na mesa, o som dos 80 a abrir. O Jorge traz a certeza de uma amizade a sorrir. Um abraço e bom fim de semana. Reitero também esses votos e faço dos teus os meus votos de um grande fim de semana para vocês. Hélder Pereira, Fátima Magro e Martinha. Boa noite, Fontanhas da Serra, Leiria, aquele grande abraço de amizade. Isto é magia, malta. 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

Andamne, que é aquela que todos nós sabemos, é a melhor banda de sempre da música mundial. Para mim, que sou completamente maluquinho, doidinho pelos Queen, sou eu e o meu colega de trabalho da Valdevez, Pedro Martins, somos autênticos queeneiros e fazemos parte da comunidade oficial dos Queen em Portugal. Comunidade Queen Portugal, para quem envia um grande abraço de amizade para os mentores, para o Miguel Stromp, para o Alexandre Farripas e para o Hélder Lobo, divididos por Lisboa e Porto. Um grande abraço também para a Fátima Araújo, a Fatuxa de Lisboa, que foi quem nos meteu nesta alhada muito boa, que é fazermos parte da comunidade Queen Portugal. Malta, vocês são os maiores. You are the best, guys. Came Wild, You Keep Me Hanging On, no Valdevez 80s, 36 depois das 10 da noite em Portugal. Hoje é sexta-feira, 31 de julho de 2026, e eu sou o Jorge Quintas, no Estúdio 1 da Rádio Valdevez. Boa noite.

Kim Wilde, You Keep Me Hanging On, no Vale Vezes 80, a 20 minutos das 11 da noite, em Portugal. É um espetáculo. Modern Talking. Boa noite.

Modern Talking, You Can Win If You Want, no Vale Vez 80, às 11, menos um quarto que são agora. Jorge Quintas consigo, numa grande noite de sexta-feira, 31 graus centígrados, continua a senda da autêntica estufa no Estúdio 1 da Vale Vez. Maravilha.

0: The Cars, a banda de Rico Kazek, You Are The Girl, no Vale de Vez 80s. Rádio Vale de Vez, muito boa noite, eu sou o Jorge Quintas e só agora se juntou a esta emissão connosco e comigo, sabe que este é o Vale de Vez 80s com as grandes músicas e os grandes clássicos da louca e prodigiosa década de 80.
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1: Estamos a 11 minutos da hora certa, que é como quem diz das 23 horas em Portugal Continental. Muito boa noite desde o estúdio número 1 da Rádio Valdevez. Mais música por hora, só grandes músicas e grandes clássicos também. Ou não fosse esta a grande noite dos anos 80, porque hoje é sexta-feira à noite. Lionel Richie, Dancing on the Ceiling.

Lara Luigi Dancing on the Ceiling no Valde Vez 80 com 22 horas e 53 minutos e meio, só com grandes músicas. Valde Vez, vamos até às 11 da noite em Portugal e estamos praticamente a terminar esta emissão, agora com os ZZ Top e Gimme All Your Lovin' na Valde Vez. Boa viagem, um forte abraço, bom trabalho e boas férias. Jorge Quintas consigo, boa noite.

ZZ Top, Give Me All Your Lovin', no Vale das 80. Ok, malta. Vou fechar esta emissão de hoje, a última de julho de 2026, prometendo voltar não de hoje a 8, mas sim de hoje a 4 semanas. Aliás, de hoje a um mês, porque vou estar de férias, por isso. Não haverá Vale das 80 nas próximas 3 sextas-feiras. Ok? Então, estamos assim combinados. Boa noite. Vou de férias. Um abraço enorme. Girls, just wanna have some fun. Cyndi Lauper, no Vale das 80. Boa noite.

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2: Olá, sou Helena Sampaio. Este é mais um bloco informativo na Rádio Valdevez. Atletas do Clube Náutico de Arcos de Valdevez convocados para a seleção. Entre os dias 30 de julho e 2 de agosto, a cidade de Cracóvia, na Polónia, recebe o Júnior Internacional Canoagem Polo 2026, uma das mais importantes competições internacionais de caiaque polo para os escalões de formação. A Federação Portuguesa de Canoagem irá marcar presença na competição com 3 equipas nos escalões sub-14, sub-16 e sub-18, reunindo alguns dos jovens atletas mais promissores da modalidade. Entre os convocados para representar Portugal, encontram-se 4 atletas de Arcos de Valdevez, reflexo do excelente trabalho desenvolvido pelo Clube Náutico Arcoense na formação e promoção da modalidade. No escalão sub-16 foram chamados Eduardo Peneda e Gustavo Pacheco, enquanto no escalão sub-18 integraram a seleção nacional Gabriel Afonso e Luís Vila Verde. A convocatória destes 4 atletas constitui um motivo de orgulho para o clube e para o Conselho de Arcos de Valdevez, evidenciando a qualidade do trabalho que tem vindo a ser realizado nesta modalidade.
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2: Presidente da Câmara Municipal, Olegário Gonçalves, foi reeleito presidente da Comissão da Cogestão do Parque Nacional da Peneda Gerês na reunião que decorreu na passada terça-feira no Conselho Arcoense. Para além da renovação do mandato, foram ainda apresentados, apreciados e votados favoravelmente o relatório de atividades 2025, o plano de atividades e orçamento para 2026. O encontro contou com a presença de representantes do ICNF, Instituto de Conservação da Natureza e Florestas, da Universidade do Minho, da Associação Portuguesa para a Conservação da Biodiversidade, da ADER Peneda Gerês, dos Baldios do Parque Nacional da Peneda Gerês, Atlântica, da Entidade Regional do Turismo do Porto e Norte de Portugal e da CCDR Norte, Comissão de Coordenação e Desenvolvimento Regional do Norte.
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2: Junto Sardal Porta do Mesio, para mais uma iniciativa do 12 meses, 12 caminhadas de Descubra o Trilho do Poço das Caldeiras, um percurso pela deslumbrante ecovia do Vez, que o levará por alguns recantos mais refrescantes e tranquilos do concelho. Ao longo de cerca de 5 quilómetros, caminha junto às águas cristalinas do rio Vez, aprecia a riqueza natural deste território e desfruta de uma paragem no encantador Poço das Caldeiras. Esta caminhada realiza-se no dia 2 de agosto, é de dificuldade fácil, o ponto encontra às 8h30 junto à ponte medieval de Vilela. Inscrições obrigatórias até hoje, dia 31 de julho. Pode fazer a sua inscrição através de 258-510-100 ou então portadomesio@ardal.pt. Terminam hoje as inscrições.
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2: Fica por aqui este bloco informativo na Rádio Valdevez. Estou de regresso para outros blocos de informação com a mais ouvida do Alto Minho.
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